Estamos de volta com o Bom Dia. Um bom dia especialíssimo. Um bom dia para Geraldo Azevedo. Um bom dia para a gente fazer essa trajetória e percorrer esta sua, o que ele chama de uma geral do Azevedo. Trocadilho muito interessante, mas que fala bem de perto dessas músicas que são características do seu repertório. E eu repito a razão pela qual nós abrimos o Bom Dia agora também com música popular brasileira, para que a gente possa acordar ouvindo os nossos compositores que interpretam o nosso povo. E aqui, a presença de Geraldo Azevedo, na audição de hoje, com o CD duplo Uma Geral do Azevedo. Bom dia, Geraldo Azevedo. Bom dia, Geraldinho. Bom dia mesmo.

Estamos apresentando uma Geraldo Azevedo dentro da série Bom Dia Mesmo, com músicas que tocam de perto o nosso coração.

0: bom dia mesmo. Alegria, emoção e prazer. A linguagem dos sentimentos pelo rádio. Produção e apresentação, José Mário Austregésilo. Até a próxima audição. Um grande abraço a todos e um bom dia. Bom dia mesmo.
1: Sete horas e 53 minutos.
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8: A morte é como um umbigo. O quanto nela existe é a sua cicatriz, a lembrança de uma anterior existência. A bordo do barco que me leva à ilha de Luar do Chão, não é senão a morte que me vai ditando suas ordens. Por motivo de falecimento, abandono a cidade e faço a viagem. Vou ao enterro de meu avô, Dito Mariano. Assim começa Um Rio Chamado Tempo, Uma Casa Chamada Terra, do escritor moçambicano Mia Couto. O livro foi lançado em 2002.
9: O início de uma boa viagem começa nos primeiros parágrafos.
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21: Elcio Ramalho.
20: Na Venezuela, a mesa de negociação entre o chavismo e o grupo opositor conhecido como Assembleia Nacional de 2015 deve ser retomada nesta semana para uma terceira rodada de conversas. Quem traz os detalhes é o correspondente da RFI em Caracas, Pedro Panunzio. Olá, Pedro, bom dia. Como será então essa nova rodada de negociações?
22: Bom dia para você e para todos que nos acompanham. Essa informação foi confirmada pelo secretário de Estado dos Estados Unidos, Marco Rubio, na última sexta-feira, após uma reunião com Dinorah Figueira, que encabeça o grupo opositor. De acordo com Rubio, a reunião vai ocorrer na próxima quarta-feira, dia 14. as garantias políticas e civis vão estar no centro das discussões dessa nova rodada, segundo afirmou a RFI, uma pessoa envolvida nessas conversas que ocorrem sob a tutela de Washington. As delegações já haviam se reunido em Caracas em meados de agosto e no final de setembro. Rubio afirmou que o processo de diálogo conta com apoio integral dos mais altos escalões do governo norte-americano. O secretário de Estado ressaltou que as negociações devem levar à realização de eleições livres e democráticas, mas não se limitar a isso. Segundo ele, o objetivo também é fortalecer as instituições democráticas da Venezuela. As negociações entre os dois grupos incluem propostas de reforma dos sistemas judiciário e eleitoral, defendidas pela oposição como medidas necessárias para assegurar eleições justas. Até o momento, no entanto, não há previsão para a realização de um novo pleito na Venezuela. Ao lado de Marco Rubio, Dinorah Figueira afirmou que há um compromisso com a reestruturação de instituições públicas venezuelanas, como o Tribunal Supremo de Justiça e o Conselho Nacional Eleitoral. Segundo ela, a iniciativa busca garantir condições para o exercício dos direitos políticos e civis, além de abrir caminho para a retomada do diálogo e da reconciliação no país. A Assembleia Nacional de 2015, eleita quando a oposição conquistou a maioria do parlamento venezuelano, foi esvaziada em 2017, após a criação de uma Assembleia Nacional Constituinte pelo governo de Nicolás Maduro. Desde então, seus integrantes reivindicam a legitimidade do poder legislativo.
20: Agora, Pedro, e do lado do chavismo, já houve algum pronunciamento sobre essa nova rodada de conversas?
22: Não, ainda não houve nenhuma manifestação sobre essa nova rodada. A delegação do governo é encabeçada por Jorge Rodrigues, que é presidente da Assembleia Nacional. Sua irmã, a presidente interina da Venezuela, Delcy Rodrigues, desembarcou neste domingo em Roma, na Itália, para participar do Fórum Mundial da Alimentação, promovido pela Organização das Nações Unidas para Alimentação e Agricultura. Ao chegar à Itália, a mandatária disse à VTV, que é o canal estatal venezuelano, que pretende ampliar a cooperação internacional em áreas como a produção agrícola, a segurança alimentar e o desenvolvimento sustentável.
20: E Pedro Panunzio, agora mudando um pouco de assunto, neste domingo os Estados Unidos confirmaram a prisão de um empresário que, ao que tudo indica, estava detido na Venezuela, reafirmando uma cooperação bastante estreita entre Washington e o novo governo venezuelano. Explica para a gente esse caso.
22: Pois é, o procurador-geral dos Estados Unidos, Todd Blunt, afirmou que Washington prendeu o colombiano Álvaro Pulido, ex-sócio do também colombiano Alex Saab, que foi homem forte do governo de Nicolás Maduro e que há 5 meses está detido na Flórida, nos Estados Unidos, após ser extraditado pelo governo de Delcy Rodrigues. Pulido é alvo de 2 acusações por lavagem de dinheiro de recursos que teriam sido desviados das bolsas CLAP, um programa de distribuição de alimentos implementado na Venezuela a partir de 2016, em meio à severa crise econômica enfrentada no país. Blunt afirmou que o colombiano teria prejudicado a população venezuelana ao se apropriar de recursos públicos destinados a programas de assistência alimentar, saúde e moradia. Segundo ele, as operações também envolveram o uso do sistema financeiro dos Estados Unidos. A declaração foi publicada nas redes sociais, junto ao anúncio da prisão. O procurador-geral não confirmou que a prisão se deu após um novo caso de extradição por parte do governo venezuelano. Mas, de acordo com diversas publicações da imprensa local, Pulido estava detido na Venezuela desde 2023, acusado de corrupção. O governo venezuelano não se pronunciou sobre o caso.
20: Muito obrigado, Pedro Panunzio, correspondente da RF em Caracas, que participou do Linha Direta de hoje.
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1: Tomás Zikman de Barros.
3: Sou fã dos franceses porque qualquer coisa eles vão para as ruas e colocam fogo em carros. Esse era o nome de uma comunidade, uma plataforma digital brasileira que fez muito sucesso mais de 10 anos atrás, com mais de 100 mil inscritos. É uma piada, mas evoca essa velha tradição francesa de trazer a indignação para a rua. E a França está de novo em ebulição, dessa vez como parte de uma série de protestos que parece estar eclodindo ao redor do mundo. Entre todos eles, há algo em comum, o antifascismo. Claro, as demandas mudam de um canto para o outro, mas nós vemos que, novamente, as ruas têm ocupado um espaço fundamental na política. Quando eu escrevi o meu livro sobre o Gilets Jaunes, o movimento dos coletes amarelos, eu mergulhei num movimento surpreendente que colocou o governo francês contra a parede. Em setembro passado, pela internet, uma série de pessoas começou a dizer que queria reviver esse movimento. Mas quem passou na frente foram os estudantes. A atual onda de protestos começou no Lycée Saint-Exupéry, em Créteil, na periferia de Paris. Primeiro, professores reclamavam das condições de ensino. No dia seguinte, mais de 200 alunos se reuniram e bloquearam a entrada da escola. A partir daí, as manifestações se espalharam como rastilhos de pólvora, tomando o país inteiro. Conforme os protestos se expandiam para outras escolas, também aumentava a pauta de reivindicações e os diversos movimentos que ali se identificavam. Estudantes, professores, sindicatos, agricultores e outras organizações se unem para reivindicar melhorias na educação, sem dúvida, mas também dos serviços públicos e uma redução das desigualdades. Parte importante da mídia e do governo tem respondido aos protestos com certo desdém, como se, pelo fato de serem liderados por jovens, eles não soubessem do que estavam falando. As imagens da repressão chocam, ou deveriam chocar. Jovens sendo arrastados pela polícia, mutilados por bombas, prisões em massa. O governo diz que quer conter depredações, mas elas são pontuais. E a pergunta que fica no ar é a seguinte: se essas imagens viessem de outro país, com uma fama de autoritário, será que a imprensa internacional trataria elas com tanta normalidade? Uma das figuras que ganhou destaque nas manifestações foi o prefeito de Saint-Denis, cidade na periferia de Paris. Baliba Gayoko apareceu na frente dos estudantes, protegendo eles contra os policiais. E, de fato, as manifestações podem vir a fortalecer a esquerda, que encontra nessa juventude descontente e temerária da extrema-direita uma potencial força a 7 meses das eleições presidenciais. E a França não está sozinha. Na Espanha, massas têm tomado as ruas pedindo melhorias na moradia. E no Brasil, multidões têm tomado cidades em protestos contra os avanços da extrema-direita e os riscos de uma vitória de Flávio Bolsonaro. São movimentos diferentes, mas que se unem nessa frente global contra a extrema-direita. Todas essas manifestações mostram como a rua tem voltado a ter um papel central na política. Um movimento como o dos coletes amarelos no passado, entre tantos outros, mostra como, às vezes, movimentos que começam com uma pauta muito concreta e muito específica podem se expandir para transformar o debate público nacional e até global. E mostram também como é impossível

impossível prever a viu Bolsonaro. São movimentos diferentes, mas que se unem nessa frente global contra a extrema-direita. Todas essas manifestações mostram como a rua tem voltado a ter um papel central na política. Um movimento como o dos coletes amarelos no passado, entre tantos outros, mostra como, às vezes, movimentos que começam com uma pauta muito concreta e muito específica podem se expandir para transformar o debate público nacional e até global. E mostram também como é impossível

0: 9:56.
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4: Olha, você sabe como é que é feito o reajuste do salário e das aposentadorias no país? 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
5: Hoje estamos recebendo Ronaldo Aboiador. Tem alguma canção que você escreveu que teve uma história por trás? A da floresta que a gente estava falando daqui a pouco.
6: Exato. Conta. Cadê a minha floresta? Tava de férias e fui para o interior, passei um mês. Quando eu voltei, eu escrevi: cadê a minha floresta, herança dos meus avós, lindos pés de engazeiros, rodeado de lençóis, rique corria mansinho, hoje se acha sozinho, perdido nos arrebóis. Cadê tanto tom de vozes nos partidos de algodão, na apanha do café, na colheita do feijão, adjunto e trabalhadores e a voz dos aboiadores do meu pedaço de chão. Cadê a apartação e as pegas de boi no mato, rancho de palha e sapé do povo humilde e pacato. Eu mergulhei no passado, revelo o que tem sonhado na lembrança de um retrato. O povo se torna ingrato de ver tanta rebeldia, onde eu vi sossego e paz, esperança e alegria. Hoje a natureza chora, nem a fauna e nem a flora não brota como outro dia. Cadê as ervas macias e as plantas medicinais, minadouros cristalinos, vertente de minerais? Um progresso evoluído aos poucos tem destruído coisas que eu não vejo mais. E por aí afora, muita saudade.
5: Que coisa linda, gente.
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1: Olá, ouvinte da Rádio Paulo Freire e você que nos acompanha pelo YouTube. Eu sou Maria Clara Fernandes, estudante de jornalismo da UFPE. Está começando O que tem para hoje? No programa de hoje, selecionamos uma coletânea de conteúdos para você. Neste primeiro bloco, vamos te informar com notícias e reportagens. Já no segundo bloco, a gente traz colunas e som do dia para você. A Rádio Universitária Paulo Freire está divulgando uma chamada pública para sua grade de programação. Os interessados em enviar propostas podem fazer as inscrições até o dia 6 de novembro de 2026, com o preenchimento do formulário de inscrição online no site radiopaulofreire.ufpe.br. O objetivo da chamada pública é a seleção de programas ou podcasts em caráter voluntário para o preenchimento dos horários disponíveis na programação semanal da emissora, entre 10 da manhã e 4 da tarde, no ano de 2027. Os programas podem ser oriundos de projetos de ensino, pesquisa e extensão da UFPE ou outros institutos federais devidamente formalizados nas instâncias competentes, ou provenientes da produção independente, como podcasts, já produzidos, inéditos ou não em rádio, com ou sem apoio de leis de incentivo propostos por pessoas físicas ou jurídicas e por rádios comunitárias outorgadas. Os produtos a serem submetidos poderão ter duração de 52 minutos, sendo dois blocos de aproximadamente 26 minutos cada, ou duração de 26 minutos com um único bloco de 26 minutos no máximo. Os conteúdos podem ser jornalísticos, debates, entrevistas, documentários, de entretenimento, musicais, ficção, seriada, educativos e experimentais. As etapas e regras do processo seletivo podem ser conferidas no edital. O resultado final será divulgado até o dia 11 de dezembro de 2026, pelo site e as redes sociais da Rádio Paulo Freire, também informada por e-mail aos proponentes dos projetos. O edital da chamada pública com as informações sobre todo o processo de submissão de propostas pode ser acessado no site radiopaulofreire.ufpe.br, repetindo, Rádio Paulo Freire. .fpe.br. A ministra da Ciência, Tecnologia e Inovação, Luciana Santos, anunciou na última sexta-feira, dia 9 de outubro, que o governo federal vai destinar mais de 40 milhões por meio do ministério que ela está à frente para a reestruturação dos laboratórios atingidos pelo incêndio que ocorreu na noite da quarta-feira, dia 7 de outubro, no prédio da Diretoria de Inovação e Empreendedorismo, DINE, e o Núcleo de Pesquisa em Inovação Terapêutica da Universidade Federal de Pernambuco. O ministro da Educação, Leonardo Bacchini, também visitou a UFPE um dia depois do incêndio, na quinta-feira, dia 8, quando anunciou as 5 medidas que serão tomadas pelo governo federal, por meio do Ministério da Educação, para que o trabalho dos pesquisadores que atuavam no local possa continuar. Entre as medidas estão a construção de um novo prédio, maior do que o atingido pelas chamas, e a destinação de recursos para a compra de novos equipamentos. Também haverá a extensão do período de concessão das bolsas de mestrado e doutorado pela CAPES, a inclusão dos pesquisadores no programa de doutorado sanduíche no exterior, para que possam concluir seus estudos em instituições de outros países ou do próprio Brasil. E a conclusão de duas construções em andamento no Campus Recife, um prédio que faz parte do Centro de Informática e a nova sede do Núcleo de Pesquisa em Inovação Terapêutica. O Corpo de Bombeiros foi imediatamente acionado para combater o incêndio no prédio multiuso situado na área do Campus Recife, que margeia a BR-101. Não houve vítimas. Porém, em função das características dos produtos armazenados no local, o fogo se alastrou rapidamente e provocou grandes danos. O reitor da UFPE, Alfredo Gomes, acompanhou o trabalho do Corpo de Bombeiros na noite do incêndio. A Polícia Federal também foi acionada e fez imagens do local, utilizando um drone e um robô como parte da investigação. A edificação atingida possui 2.967,32 metros quadrados de área construída, Projetada em 1957 para abrigar o restaurante universitário e construída em 1958, teve a sua finalidade alterada nos anos 2000, passando a sediar a Diretoria de Inovação e Empreendedorismo, o DINE, e o Núcleo de Pesquisa em Inovação Terapêutica. Até os dias atuais. Para acelerar o processo de construções do novo prédio, será utilizado o projeto executivo que foi elaborado para o Centro Acadêmico do Agreste, em Sertânia, que tem em torno de 7 mil metros quadrados. A Universidade Federal de Pernambuco recebeu na última quinta-feira, dia 8 de outubro, mais de 30 mil estudantes do ensino médio, vinculados a mais de 300 escolas das redes pública e privada, na Expo UFPE 2026. A feira expositiva dos cursos de graduação contou com atividades na Concha Acústica Paulo Freire, no hall do Complexo de Convenções, Eventos e Entretenimentos e na Avenida dos Reitores, Campus Recife da UFPE. O evento é promovido anualmente pela Pró-Reitoria de Graduação e tem como objetivo ajudar estudantes do ensino médio a escolherem o seu caminho na vida universitária. Ao longo do dia, os visitantes conferiram os estandes dos cursos de graduação e tiveram a oportunidade de conversar com estudantes e professores da UFPE sobre áreas de atuação, rotina acadêmica e mercado de trabalho. A programação também incluiu apresentações culturais e salas temáticas sobre assistência estudantil, pesquisa e extensão, entre outros assuntos de interesse dos futuros universitários. A UFPE oferece 129 cursos de graduação. O evento reuniu as atividades do Campus Recife do Centro Acadêmico de Vitória. A edição da Expo UFPE no Centro Acadêmico do Sertão, em Sertânia, será realizada hoje, no dia 14 de outubro. Já no Centro Acadêmico do Agreste, em Caruaru, a Expo KA 2026 aconteceu no dia 17 de setembro. Todos os dias, milhares de pessoas dependem do transporte público para chegar ao destino. Mas por trás de cada viagem, existe a rotina de quem passa horas atrás do volante. Na minha reportagem especial, Por Trás do Volante, que foi produzida junto com meu colega Tarcísio Camelo, você vai conhecer os desafios enfrentados pelos motoristas de ônibus e entender como essa realidade impacta também a experiência dos passageiros. Vamos ouvir.
2: Todos os dias, milhares de pessoas atravessam a região metropolitana do Recife usando o transporte público. Grande parte delas utiliza o ônibus como o único meio para chegar ao trabalho, à escola ou à universidade. Por trás de cada viagem existe uma rotina que quase sempre passa despercebida, a de quem passa horas no volante para manter esse sistema funcionando. É no Terminal Integrado de Camaragibe, um dos principais pontos de integração da região metropolitana, que começa a nossa reportagem.
3: Meu nome é Rivaldo Soares, sou motorista, folguista, aqui da linha do setor de Camaragibe da Mob Brasil.
2: Rivaldo trabalha há cerca de 10 anos como motorista de ônibus. Antes disso, ele foi cobrador. Sua rotina começa ainda de madrugada, muito antes da cidade acordar.
3: Hoje eu comecei de 4h20 da manhã. O dia de trabalho normal começa bom, saindo da garagem, pegando os carros, tudinho olhando, revisando o carro, tudo ok, saindo. Amanhã eu vou fazer o primeiro carro, pego de 3h15, é puxado, aí assim vai, todos os dias.
2: Dirigir um ônibus é muito mais do que conduzir um veículo. Ao longo da jornada, os motoristas enfrentam congestionamentos, pressão por horários, infraestrutura precária e o desafio de lidar com milhares de passageiros.
3: Durante o dia, né, aí vai aquela pressão. É pressão psicológica, é pressão de um lado, pressão de outro, porque trabalhar com pessoas não é fácil. Você sabe que a gente carrega todo tipo de pessoas. Pessoas boas, pessoas ruins, pessoas... todo tipo, porque o estresse do dia a dia, né? Cada um vem com a sua pressão psicológica, querendo chegar rápido, querendo que pare ali, desça ali, reclamando. Parada de ônibus são ruins, o motorista parar o ônibus. As rodovias também, muito buraco mesmo.
2: A rotina de Rivaldo é apenas uma entre milhares. A cada dia, aproximadamente 3 mil ônibus percorrem a região metropolitana do Recife em quase 400 linhas, todas coordenadas pelo Grande Recife Consórcio de Transporte e operadas por empresas privadas. Os desafios enfrentados pelos motoristas refletem um problema que vai além da cabine do ônibus. Na avaliação de Bernardo Braga, coordenador técnico do Sindicato das Empresas de Transporte no estado de Pernambuco, a questão é estrutural.
4: Um dos principais desafios enfrentados pelos motoristas de ônibus no Brasil em geral e em particular aqui na nossa região metropolitana do Recife é a falta de prioridade ao transporte público coletivo, seja no sistema viário e também nas políticas públicas. Isso, na verdade, é uma questão estrutural.
2: Essa avaliação é compartilhada pelo professor do Departamento de Engenharia Civil e Ambiental da Universidade Federal de Pernambuco, Leonardo Meira. Para ele, a crise do transporte também afeta a relação entre o sistema e a população.
5: Eu diria que o maior desafio enfrentado pelos motoristas é a perda de credibilidade e de respeito do sistema por parte da população. E isso vem de um processo de baixo investimento, de baixo planejamento, de queda de qualidade do serviço.
2: Enquanto especialistas apontam problemas estruturais, quem representa os trabalhadores alerta para os impactos dessa realidade na saúde dos motoristas. Segundo o Sindicato dos Rodoviários de Pernambuco, cerca de 50 motoristas são afastados todos os meses por problemas relacionados à saúde mental. O diretor de comunicação da entidade, Lucas Lima, diz que o cenário tem se agravado.
6: Hoje a gente tem em torno de 2.800 rodoviários afastados com saúde mental, saúde física, má manutenção de veículos, em estresse no dia a dia devido ao transporte público e o cenário do trânsito. Não é fácil. Os profissionais, ele pede socorro, né?
2: Do outro lado, o Grande Recife Consórcio de Transporte afirma que tem adotado medidas para melhorar a operação do sistema. O diretor de operação, Diogo Teixeira, explica.
7: O CTM tem atuado através do monitoramento, tanto do serviço quanto da pontualidade, e também da fiscalização do serviço, motoristas, dos ônibus. Isso se dá para garantir a previsibilidade da operação. E as programações e grades de horário são adaptadas justamente para atender melhor o usuário e garantir uma maior fluidez do sistema.
2: Mas, para quem está nas paradas e dentro dos ônibus, os reflexos desses problemas são sentidos na prática. É o caso dos passageiros que encontramos no terminal integrado de Camaragibe. Cristiane Alves da Silva utiliza mais de um ônibus para chegar ao trabalho e diz que o tempo de espera e a superlotação já fazem parte do cotidiano.
8: Todos os dias, essa agonia, as paradas de ônibus tudo cheia, é muita gente e pouco ônibus, certo? A passagem cara, a gente vai em pé, pensado. Às vezes a gente passa uma hora.
2: Rosimere Carneiro também convive com as mesmas dificuldades.
9: Eu passo praticamente uma hora e meia, duas horas, porque é ônibus lotado, ônibus que a gente não consegue entrar. E é, isso é pior. Parece até que a gente anda de graça nos ônibus, que a gente não paga.
2: Quando o passageiro passa mais tempo dentro do ônibus, o motorista também permanece mais tempo no trânsito. Para especialistas, esses dois lados da mesma viagem são consequência de um mesmo problema. O professor Leonardo Meira afirma que a falta de planejamento e de prioridade ao transporte coletivo impacta tanto a qualidade do serviço quanto as condições de trabalho dos motoristas.
5: A falta de planejamento de qualidade reflete num trânsito muito grande, na falta de faixas exclusivas para que esse transporte público ande mais rápido, na falta de ar-condicionado para que esses ônibus tenham um melhor conforto térmico para esses próprios profissionais. E aí você tem um problema estrutural. Também é importante lembrar que realmente precisa haver um respeito da população, e aí realmente é uma questão mesmo de educação e de respeito com aquelas pessoas que estão trabalhando.
2: Para o Sindicato das Empresas de Transporte, a melhoria do serviço passa pela prioridade dos ônibus nas ruas e avenidas da cidade.
4: Não basta apenas colocar mais ônibus em circulação se os ônibus vão ficar presos nos engarrafamentos, nos congestionamentos. É importante dar maior produtividade.
10: Quando há faixas e corredores exclusivos, os ônibus são mais produtivos, eles conseguem fazer mais viagens, transportar mais passageiros com mais qualidade.
2: Mas os desafios dos motoristas não terminam quando o trânsito acaba. Ao longo da apuração, eles também relataram situações de insegurança e violência durante a jornada de trabalho. Maurício Sebastião da Silva está há quase 30 anos no sistema rodoviário e conta que o medo faz parte da rotina de quem dirige.
11: A violência hoje é uma parte que a gente não tem segurança nenhuma na rua, né? A gente tem que procurar fazer para se livrar. Tarde da noite mesmo, que é cheio de cheira-cola, de ladrão mesmo. Se puder evitar, é melhor. Mas não é nessa de não, que vai ter alguém por mim para me defender, coisa que não tem, não. É o motorista e ele sozinho na rua, e Deus para livrar.
2: A violência também é uma preocupação das empresas operadoras. Segundo a Urbana, o setor tem investido em tecnologia e monitoramento para reduzir esse tipo de ocorrência.
10: Hoje toda a frota é monitorada remotamente por GPS. Todos os ônibus possuem até 5 câmeras de segurança no interior dos ônibus. Então esse material todo é acompanhado. Sempre que quer identificar qualquer tipo de ocorrência, essas informações, os vídeos são compartilhados com a Secretaria de Defesa Social. São enviados relatórios também detalhados que subsidiam o planejamento da ação policial. E nesse sentido, os trabalhos continuam ainda.
2: Para quem utiliza o transporte público, a tensão dentro dos ônibus também faz parte do dia a dia.
12: A gente convive com isso todos os dias. Confusão dentro do transporte, motorista estressado, passageiro estressado, às vezes sai na tapa. Essa confusão toda, desnecessária, né? Porque se a gente tivesse um meio de transporte confortável, favorável, a gente não passava por tudo isso. Horrível, horrível. Eu evito até estar saindo de casa, estar andando de transporte público, porque não tem como.
8: Os passageiros que são meio estressados mesmo, de esculhamba. Oxe, meu Deus, coitado dos motoristas, é tão de esculhamba, tu nem imagina, né? Mas... E ele não responde nada, eles ficam calados, não respondem nada. O povo que fica desculambando. E ele tá fazendo dever dele. Ele tem horário para chegar no lugar e tem horário para voltar. Mas ninguém quer estar na pele de ninguém, né?
2: Reduzir os congestionamentos, melhorar a infraestrutura e garantir mais segurança continuam sendo desafios para o sistema. Enquanto motoristas e passageiros relatam os desafios do dia a dia, o Grande Recife Consórcio de Transporte diz que tem investido em ações para modernizar o sistema e melhorar a operação. O diretor de operação, Diogo Teixeira, cita algumas dessas medidas.
13: As licitações das concessões, elas vão garantir uma operação mais robusta para o operador, ela vai garantir um sistema mais moderno para o usuário. As reformas das estações de BRT estão em andamento, todos os terminais estão em plano de reforma, de modernização.
2: Ao longo dessa reportagem, motoristas, passageiros, especialistas e representantes do sistema mostraram diferentes perspectivas sobre o transporte público. Mesmo partindo de lugares diferentes, todos apontam para a necessidade de um sistema mais eficiente e mais humano. Enquanto milhares de passageiros aguardam o próximo ônibus nas paradas da região metropolitana, os motoristas seguem percorrendo as ruas para manter a cidade em movimento. A cada viagem, eles enfrentam congestionamentos, pressão, violência e longas jornadas. Desafios que impactam não apenas quem está no volante, mas também quem utiliza o transporte público todos os dias. Mais do que uma questão de mobilidade, essa também é uma questão de condições de trabalho, de qualidade do serviço e de direito à cidade. Porque cuidar de quem conduz o transporte público também é uma forma de cuidar de quem depende dele.

0: Reportagem especial de Maria Clara Fernandes e Tarcísio Camelo para a Rádio Paulo Freire.
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2: A Universidade Federal de Pernambuco está realizando uma programação gratuita especial no Cinema UFPE para comemorar a Semana da Criança, que começou ontem, dia 13 de outubro, e vai até o dia 16 de outubro. O projeto Saber e Brincar, promovido pela Pró-Reitoria de Cultura por meio da Diretoria de Artes, que realiza a exibição de filmes e animações para o público infantil, jovem e adulto. Essa é a 9ª edição do Saber e Brincar, iniciativa que busca reunir atividades artísticas e culturais para crianças com o intuito de incentivar o aprendizado, a diversão e a expressão criativa do público infanto-juvenil. Nesta edição, são 4 dias de exibição temáticas no cinema UFPE. A programação reúne musicais, clássicos da animação japonesa, filmes de super-heróis e histórias de romance e amadurecimento. Um total de 12 filmes serão exibidos em 3 diferentes horários. As produções apresentadas são destinadas a diferentes públicos, conforme a classificação indicativa. Para participar do Saber e Brincar, basta comparecer ao Cinema UFPE, localizado no Complexo de Convenções da Universidade, na Avenida dos Reitores, bairro da Cidade Universitária. A retirada de ingressos é online e gratuita. Pode ser feita a partir de 1 hora antes do filme começar, na bilheteria do equipamento. A programação completa você pode conferir no perfil do Instagram, @cinema.ufpe. Repetindo, @cinema.ufpe. Em comemoração ao mês do servidor, a UFPE, por meio da Escola de Formação dos Servidores, divulga a abertura de inscrições para a oficina A Cena Não É Só Sua. Improviso, equilíbrio e leveza no exercício da gestão. A ação formativa é destinada a servidores da UFPE, ocupantes de cargo de gestão. A oficina possui carga horária de 2 horas e vai ser realizada no dia 21 de outubro, das 2 às 4 horas da tarde, no auditório do Departamento de Hotelaria e Turismo. As inscrições vão até o dia 16 de outubro, até às 12 horas da tarde, por meio do preenchimento de um formulário online. A oficina vai utilizar princípios e práticas teatrais, exercícios corporais, técnicas de respiração e presença como possibilidades para o desenvolvimento da autoconsciência, criatividade, manejo do estresse e qualidade das relações interpessoais do trabalho. Para acessar o formulário e obter outras informações com o núcleo de formação continuada da Formare, você pode entrar em contato pelo e-mail formaçãocontinuada.projep@ufpe.br ou pelo telefone 81-2126-8669. Repetindo, o e-mail formação, sem ser cedilha, só o C, continuada.projep@ufpe.br ou pelo telefone 81-2126-8669. As rádios Paulo Freire, Universitária FM e a TV Universitária da Universidade Federal de Pernambuco deram início na última sexta-feira, dia 9 de outubro, uma série especial do programa Fora da Curva, destinada a esclarecer o eleitor sobre tudo o que está em jogo no segundo turno das eleições presidenciais brasileiras. As transmissões são feitas ao vivo e em cadeia pelos 3 veículos e pelas plataformas digitais do Núcleo de Televisão e Rádios Universitárias, a partir do estúdio Transmídia da Universitária FM, sempre a partir das 11 horas da manhã. Criado em 2017, o Fora da Curva busca abrir espaço para o debate político, a partir de perspectivas analíticas geralmente silenciadas pela mídia comercial. Durante a cobertura eleitoral do primeiro turno, o programa realizou a série O que define seu voto e o que o seu voto define, com a participação de professores da UFPE e pesquisadores convidados, cientistas políticos e representantes de movimentos sociais. Nos 4 episódios da série foram discutidos temas que não foram tratados em profundidade na campanha eleitoral, como soberania e democracia, interferência dos Estados Unidos nas eleições brasileiras, a disputa dos recursos públicos, segurança pública e o discurso teológico-político, entre outros. Esses e outros episódios podem ser assistidos no canal da TVU no YouTube. É só pesquisar por TVU Recife. Go on. O RPG, ou Role Playing Game, ou jogo de interpretação de papéis, é um tipo de jogo colaborativo onde os participantes assumem o papel de personagens fictícios em uma história interativa. Um dos participantes, chamado de mestre ou narrador, cria e descreve o mundo, os cenários e os desafios, enquanto os jogadores decidem as ações de seus heróis. Falando desse jeito, dá para imaginar que esse jogo é utilizado como metodologia de ensino nas escolas? Pois é, quem explica melhor isso pra gente é Rara Sena na reportagem que vamos ouvir agora.
3: Você que é professor já imaginou dar o assunto da sua matéria a partir de um jogo de interpretações? Pode parecer besteira fazer brincadeiras em sala de aula, mas se tratando de crianças e adolescentes, você precisa chamar a atenção e cativar esse público para aprenderem um assunto de forma positiva e ativa. O professor do Colégio de Aplicação da UFPE, Ricardo do Amaral, que utiliza desse tipo de metodologia nas suas aulas de Física do Ensino Médio desde o início dos anos 2000, nos explicou um pouco do seu processo de planejamento e aplicação do RPG em sala de aula.
4: Geralmente eu penso, qual é o conceito da física que eu quero trabalhar? Dentro desse conceito, eu crio uma situação problema, alguma coisa que envolva aquele conceito. E aí, a partir dessa situação problema, eu penso num cenário, numa linha narrativa que eu possa inserir aquele conceito.
3: Como o professor explica, ele primeiro escolhe o conceito para depois pensar na aplicação que vai fazer. Mas no meio de tantos sistemas de RPG, como fazer para escolher o mais adequado? Na realidade, o que importa é que a mecânica permita a absorção do assunto. Então, assim como o professor criou o seu próprio sistema, você também pode criar o seu. E utilizar ferramentas como dados ou até mesmo a cara ou coroa da moeda para fazer o jogo, personagens e soluções andarem.
4: E o foco de sala de aula é a interpretação. Sim. É você levar o aluno a interpretar um personagem que possa fazer uso ou ter um contato com algum conceito da sua disciplina. Mas, assim, a ideia é você reduzir o máximo possível a complexidade das regras, uhum, para dar vazão justamente à parte narrativa do jogo.
3: Se você ainda não tem certeza se esse é um bom tipo de metodologia, escuta só ele falando como os alunos se saíram após a aplicação do RPG em aula.
4: Eles conseguem fazer as associações, né, a contextualização do assunto de uma forma mais rápida, né? Melhora também muito a relação em sala de aula, né, professor-aluno, porque você, enquanto narrador que está, uhum, interpretando o personagem, para quebrar, né, porque o pessoal fica tudo, no começo fica tudo meio assim, meio, uhum, com vergonha. Sim. Então, para quebrar, então, bota uma fala diferente no personagem que eu interpreto e tal, uhum, um trejeito, alguma coisa assim, aí o pessoal, pô, professor Ricardo, fica, sim, acha engraçado, né? E aí, daqui a pouco, eles mesmos estão interpretando os personagens dele, né? Sim. Então, aproxima muito na relação de sala de aula, é muito interessante isso. E eu já tive um problema na turma de segundo ano.
3: Eita.
4: Que eu apliquei o RPG, e aí era uma aventura em que eles eram bombeiros, que entravam, uhum, no shopping em chamas e tinham que resgatar as pessoas.
3: Uhum.
4: E eles viveram toda a aventura, aí no final, antes de eu... Que eu fiz nesse esquema de primeiro apresentar a aventura para depois discutir os conceitos. Então, eles viveram a aventura, e antes de eu passar a atividade, eu perguntei o que vocês acharam. Ah, professor, foi bom, foi ótimo, mas eu achei uma perda de tempo.
3: Eita.
4: Que a gente podia estar fazendo exercício e tal, e a gente fez uma aventura, mas que não tinha nada de física. Tudo bem. Vamos para a segunda parte? Então, ó, esse grupo aqui vai fazer uma pesquisa e vai preparar uma apresentação sobre propagação de calor. Uhum. Esse daqui sobre máquinas simples. Esse daqui sobre pressão e densidade. E eu saí dividindo os conteúdos para eles pesquisarem e apresentarem. Quando, 15 dias depois que eles apresentaram tudo, fizeram os links e tal, eu perguntei para a turma, e aí, gente, o que, é que vocês acharam? Aí o mesmo aluno disse, professor, achei incrível, porque a gente estava trabalhando com física o tempo todo, uhum, e a gente não tinha percebido.
3: Sim. Está
4: vendo aí? A física não está só no cálculo, né? Não está só na fórmula, né?
3: Sim.
4: Mas está em tudo que você vivencia e experimenta.
3: Então, que tal dar uma chance para esse tipo de ensino e testar com a sua turma? Rara Sena, para a Rádio Paulo Freire.
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2: Estamos chegando ao final desse primeiro bloco. A gente vai para um rápido intervalo, mas voltamos já já com o segundo bloco do nosso programa, com colunas e som do dia.
5: 10:29.
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0: Para entender melhor a importância do Brasil na geopolítica mundial, vamos ouvir o professor de Relações Internacionais da UEPB, Felipe Reis, na coluna O Mundo em Questão.
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2: Olá, gente. Vocês já pararam para pensar no impacto do resultado da eleição para presidente do Brasil nas relações internacionais? Talvez algumas pessoas pensem que o Brasil não é tão importante assim no cenário internacional. Mas eu digo a vocês que sim, que é importante. O Brasil é o quinto maior país do mundo em extensão territorial. Está entre os cinco maiores produtores agrícolas. Tem a maior biodiversidade do mundo. Tem o sétimo maior PIB do mundo em paridade de poder de compra. E é o sétimo maior produtor de petróleo. Além disso, tem a sétima maior população do mundo e tem a segunda maior reserva de terras raras, além de ser rico em vários outros minerais estratégicos. Os interesses internacionais no Brasil são muitos e são muito intensos. Nessa edição, há dois projetos de país que são antagônicos, e tanto a vida dos brasileiros quanto a geopolítica mundial serão afetados pelo resultado dessa eleição. Se ganhar o Partido dos Trabalhadores, o Brasil continua na rota de fortalecer o ensino público e gratuito, a assistência estudantil e a pesquisa. Por sinal, 90% da pesquisa no Brasil é realizada pelas universidades públicas. Não sei se vocês sabiam desse dado. O Brasil seguirá também na rota do fortalecimento da saúde pública e do aumento do salário mínimo e do reajuste das aposentadorias acima da inflação. Na política externa, o Brasil segue no fortalecimento do BRICS, que reúne 10 países de grande peso econômico, entre eles China, Índia, Rússia e Indonésia. A tendência ao multilateralismo vai se fortalecer e o Brasil se articula com o centro mais dinâmico e inovador da economia mundial. Por outro lado, se ganhar o Partido Liberal, haverá menos dinheiro para pesquisa e desenvolvimento, menos dinheiro para a educação pública e para a saúde pública. O salário mínimo e as aposentadorias vão deixar de ser reajustados acima da inflação. A prioridade será atender o interesse das grandes empresas. Haverá privatizações, mais empresas estrangeiras poderão explorar os recursos naturais do Brasil. E é justamente por isso que esse projeto é apoiado pelas grandes empresas estrangeiras, pelas empresas donas das redes sociais e pelos Estados Unidos. O governo desse país, por sinal, e as suas grandes corporações têm trabalhado intensamente para que este projeto seja o vencedor. O Brasil, então, se distanciaria do BRICS e teria uma política muito mais dependente dos Estados Unidos.
1: Felipe Reis é professor de Relações Internacionais da UEPB e coordena os grupos de pesquisa GUPOM, sobre o Oeste da Ásia, e o MOP, Mídia e Opinião Pública nas Relações Internacionais.

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1: A síndrome de burnout é um distúrbio psíquico causado pelo esgotamento físico e mental extremo ligado ao estresse crônico no trabalho. O Brasil é o segundo país no mundo com mais casos de burnout, ficando atrás apenas do Japão. Cerca de 30% dos trabalhadores brasileiros sofrem com essa condição.

0: Quem explica o que acontece no cérebro de quem tem burnout é Samire Suellen, na coluna Neurociência em Questão, produzida pela professora do Departamento de Música da UFPE, Viviane Louro. Acompanhe!
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3: Olá! Vamos fazer uma pequena viagem no tempo. Se há alguns anos você contasse a alguém que estava sofrendo uma exaustão extrema no trabalho, a resposta seria quase sempre a mesma. Basta tirar umas férias. O que a gente conhece hoje como burnout era visto como falta de resiliência ou apenas um cansaço passageiro. Hoje, a neurociência prova que a realidade é bem mais profunda, pois o burnout é uma alteração física e funcional real no cérebro. Você já sentiu como se sua mente simplesmente travasse? Como se o esforço para fazer uma tarefa simplesmente fosse o mesmo de carregar um peso enorme? Isso acontece porque o estresse crônico desregula o que a gente chama de eixo hipotálamo-pituitária-adrenal, ou eixo HPA, o sistema que controla a nossa resposta ao perigo. No burnout, esse sistema fica ligado por tanto tempo que acaba entrando em colapso. A ciência descobriu que essa exaustão provoca mudanças visíveis. O córtex pré-frontal, que é a área responsável pelo raciocínio lógico e pelo controle das emoções, começa a enfraquecer. Ao mesmo tempo, a amígdala, o centro do medo e da ansiedade, se torna hiperativa. É por isso que você se sente mais irritado, perde a capacidade de concentração e parece que o cérebro desligou apenas para se proteger. Mas o grande desafio que temos hoje é entender que o burnout não se resolve apenas com descanso. O desafio é biológico e social. Como tratar um cérebro que foi condicionado a operar no limite do estresse por anos? Como criar ambientes de trabalho que não adoeçam a nossa biologia? Ainda estamos aprendendo a identificar os biomarcadores que separam o cansaço comum dessa pane no sistema. O futuro do tratamento depende do reconhecimento de que a saúde mental é, antes de tudo, saúde física. Entender que o cérebro tem limites não é um sinal de fraqueza, é neurociência pura. E por hoje, ficamos por aqui. O Cássio Bart elabora esse conteúdo e eu, Samile Suellen, fiz a locução. Semana que vem tem mais. Fiquem no aguardo e mantenham a curiosidade sempre acesa.
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0: E assim chegamos ao final de mais um programa. Essa edição do Que Tem Pra Hoje foi produzida por mim, Maria Clara Fernandes, estudante de jornalismo da Universidade Federal de Pernambuco. Na operação de áudio, Catarina Polônio. No streaming do YouTube, Igor Cabral. Sob supervisão técnica da Rádio Paulo Freire, Catarina Polônio e Igor Cabral. E para encerrar, vamos ouvir um som do dia? Chamada de Gal Costa do Ceará, devido ao seu timbre vocal marcante e à forte influência de manifestações folclóricas nordestinas, Amélia Cláudia Garcia Colares, de nome artístico Amelinha, é uma cantora e compositora nascida em Fortaleza, que ficou nacionalmente conhecida com clássicos da MPB, como Frevo Mulher, que teve o LP de Ouro em 1979, e Foi Deus Que Fez Você, que ganhou o segundo lugar no Festival MPB de 1980. Quem conta mais sobre a sua trajetória e a música é Catarina Polônio. Tchau, tchau para você que ficou até o final. Eu agradeço pela sua audiência e até o próximo programa.
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6: A gente ouve Lagoa de Aruá com Amelinha.

A gente ouve Lagoa de Aruá com Amelinha. A música está no disco Pessoal do Ceará, lançado em 1972. O disco marca o início da carreira nacional dos artistas cearenses Belchior, Ednardo e a própria Amelinha. Amélia Cláudia Garcia Colares nasceu em Fortaleza, capital do Ceará, em 1950. Apesar de ser de família de músicos, ela estudou comunicação em São Paulo e não pensava em ser cantora. Uma das pessoas que incentivaram sua carreira foi o também cearense Fagner. Foi através dele que Amelinha conheceu e participou do show de Toquinho e Vinícius de Moraes em Punta del Este, Uruguai, em 1975. O primeiro disco solo de Amelinha só foi lançado em 1977 e se chama Flor da Paisagem. Ele tem uma sonoridade bem característica da psicodelia nordestina dos anos 70, como na música Ponta de Espinho, composição de Ednardo.

gente ouviu Coito das Araras, música de Kátia de França, que está no segundo disco de Amelinha, lançado em 1978. O disco Frevo Mulher foi produzido por Zé Ramalho e chegou a vender 1 milhão de cópias, e talvez seja o disco mais conhecido de Amelinha. A gente ouve agora Bico da Jandaia.

A gente ouviu Bico da Jandaia, composição de Lula Cortes, que está no disco Água e Luz, lançado em 1987. A trajetória da Melinha está permeada por compositores notórios. A gente ouve agora a Melinha cantando Galos, Noites e Quintais, composição de Belchior. A música abre o disco Janelas do Brasil, que a Melinha lançou em 2011.

A voz aveludada de Amelinha é inconfundível. A gente ouve agora Noites de Verão, composição de Caio Silvio Braz e Ricardo Alcântara. A música está num disco produzido por Robertinho do Recife, chamado Todo Mundo Vai Saber, que Amelinha lançou em 2022. Noites

0: interprograma da Rádio Paulo Freire, produzido e apresentado por Catarina Apoluno.
1: 10 horas e 51 minutos.
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4: A ideia de apologia ao crime é usada pelo Estado como ferramenta de repressão à cultura negra e periférica. Em vez de entender as letras de funk e rap como os relatos de uma vivência concreta nas favelas, autoridades interpretam essas expressões como incentivo ao crime. O caso do MC Pose do Rodo é mais um exemplo disso. Investigado e preso sob essa justificativa, ele se torna alvo não por suas ações, mas por dar voz a uma realidade incômoda para as elites. Mas a pergunta que não quer calar é: por que o Estado busca fazer isso?
5: Por quê? Toda essa covardia comigo, moleque.

Desde muito tempo, a cultura de favela é vista com desconfiança e marginalização. A chamada Lei Anti-Oruan tenta impedir artistas de sequer cantarem sobre o que viveram. É um movimento claro de censura moderna, que reforça o controle social sobre corpos negros e pobres. O conceito de apologia é vago e seletivo, só se aplica a pretos e favelados. Enquanto autores brancos de novelas, filmes e livros seguem chamados de artistas, mesmo quando romantizam o crime.

0: todo mundo me fez assim.
1: O que está em jogo não são apenas letras de músicas, mas o direito de existir, sonhar e crescer. Quando criminalizam funk, estão fechando portas para jovens que encontram no microfone uma rota de fuga do tráfico e da violência. O sucesso desses artistas incomoda porque rompe com o papel social que esperam que o negro cumpra. É um jogo de aparência. Quando a repressão chega, não precisa de provas, só de um alvo. Isso ecoa a lógica da escravização, em que o castigo de um serve de lição para todos. A criminalização da cultura negra serve à manutenção de um poder que teme qualquer ameaça vinda de baixo. A favela sabe, o problema não é o artista, é o sistema. Quando o Estado prende o MC, tenta mostrar serviço, mas esconde sua falência em oferecer alternativas reais à juventude periférica. O cantor vira símbolo de algo maior, da tentativa constante de silenciar quem ousa contar a verdade do morro com ritmo e batida. O combate à apologia não é sobre segurança pública, é sobre controle social. Cada avanço da cultura preta e periférica é recebido com repressão institucional. Quando tiram o artista do palco, tiram também a esperança de milhares que se inspiram nele. Mas a favela segue resistindo, porque sabe que cantar o que se vive não é crime. Crime é negar dignidade a quem sempre foi deixado de lado. Alan José, para o Não Parece, Mas É Política.
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0: Olá, ouvinte da Rádio Paulo Freire, da Universitária FM, e você que nos acompanha pelas plataformas digitais. Puxa a cadeira, aumente o volume, chama os vizinhos, tá começando o programa Cadeira na Rua, Ideias e Culturas Periféricas. Eu sou Wilma Santos, jornalista, residente em comunicação popular, uma mulher negra de cabelo crespo na altura dos ombros. No programa de hoje, quem puxa a cadeira aqui no estúdio da Rádio Paulo Freire é Carmen Silva, educadora do SOS Corpo, Instituto Feminista para a Democracia. A gente vai conversar sobre o fim da escala 6x1 e sobre a carga do trabalho e os impactos dessa jornada na vida das mulheres. No quadro Releitura, o Direito Humano à Literatura, vamos conhecer o poeta de Firo Gravura, artista plástico e poeta, morador de Olinda. E no Escuta o Som, vamos ouvir uma paisagem sonora gravada na entrada do Centro de Arte de Comunicação da UFPE, agora no Cadeira na Rua. E como a vida não acontece sem arte, está no ar o quadro Releitura, o Direito Humano à Literatura, um espaço do Cadeira na Rua dedicado à força da palavra e da poesia. Hoje vamos conhecer o poeta de Firo Gravura. A poética de Firo Gravura, artista plástico e poeta morador de Olinda. Vamos ouvir o poema Mensageiros Mambabies, que faz parte da introdução da música Rito de Passagem, do grupo Batuque.
1: Releitura e o direito humano à literatura.
2: A liberdade está na cabeça, a libertação está com o povo. Temos ouvidos para ouvir, olhos para ver, boca para falar, ideias para amadurecer e nações para transformar. Temos sangue para regar semente da afirmação humana e da negação dos que promovem a fome e a dor. Temos um batuque de vida. Embalado pela pulsação cardíaca da humanidade, revelando os algozes genocidas. Somos homens de ferro. Mambembes da arte, brincantes do mundo, mensageiros da exclusão.
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0: E aí, gostou do poema? Ele foi enviado para o Releitura Bibliotecas Comunitárias em Rede, que é parceiro do programa Cadeira na Rua. Você também pode enviar o seu texto literário para o WhatsApp da Rádio Paulo Freire, 21 26 31 77, repetindo, 21 26 31 77. O debate sobre o fim da escala 6x1 ganhou força no Brasil, virou pauta na campanha presidencial e, sob pressão, o Senado deve finalmente levar a proposta para a votação. De acordo com o Ministério do Trabalho, quase 15 milhões de trabalhadores com carteira assinada atuam na escala 6x1. Para muitas mulheres, essa jornada é ainda mais dura. O trabalho não termina quando elas largam do emprego. Depois de horas de serviços e no transporte público, ainda tem a comida para fazer, a casa para arrumar e a família para cuidar. Uma sobrecarga que pesa principalmente sobre as mulheres negras e moradoras das periferias. Em meio às discussões sobre a redução da jornada de trabalho e ao cenário político, depois do primeiro turno das eleições de 2026, a gente vai debater o trabalho doméstico que não é pago, os impactos do cansaço na saúde e na luta das mulheres pelos direitos ao descanso, ao lazer e a melhores condições de vida. Para conversar sobre tudo isso, recebemos hoje a educadora do SOS Corpo, Instituto Feminista para a Democracia. Quem puxa a cadeira, né?
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0: Quem puxa a cadeira no estúdio da Rádio Paulo Freire é Carmen Silva. Carmen, seja bem-vinda. Poderia fazer sua autodescrição?
5: Com todo prazer, Wilma. Eu sou Carmen Silva, sou da
3: SOS Corpo, que é uma organização feminista aqui do Recife, e eu sou uma mulher negra, de pele mais clara, cabelos ondulados, o que no IBGE seria chamado parda. Sou uma senhorinha de 61 anos, uso óculos e também fui jornalista um dia na vida. Então, temos muito para conversar por aqui.
0: E para começar, a gente quer lhe conhecer um pouco melhor. Conta um pouco da tua trajetória, como você chegou no SOS Corpo e a luta pelos direitos das mulheres, como é isso?
3: Eu cheguei no SOS Corpo há 23 anos atrás, mais ou menos. Então, já tem um tempinho, mas o SOS Corpo é uma organização de 45 anos, né? Eu sou de São Luís do Maranhão. Não sou aqui de Recife, mas já estou adotada, né? Vim para passar uma chuva e virei aqui recifense. E antes também morei em São Paulo um tempo. Fui jornalista, como eu disse, mas a chegada no SOS é por uma outra possibilidade que a vida abriu para mim, que foi a de educadora. Eu sou educadora popular e sou feminista. E o SOS é uma organização feminista, né? Então, ou seja, é uma organização que trabalha para defender os direitos das mulheres, com vários tipos de ação, né? Mas também com muita ação educativa. E aí foi por aí que eu cheguei.
0: Perfeito. Para a gente entender melhor a proposta do fim da escala 6x1, é preciso lembrar que quando se fala do trabalho das mulheres, não é só o emprego que a gente está falando. Tem também o trabalho dentro de casa, que muitas vezes não é reconhecido, porque esse trabalho continua sendo invisibilidade.
3: O trabalho que a gente faz dentro de casa, ele é invisibilizado por dois motivos. Um, porque ele é feito dentro de casa. E dificilmente alguém entra na nossa casa, né? Assim, não é uma coisa que seja pública. A outra coisa é porque ele é uma estrutura de dominação. Quando a gente se sente totalmente responsabilizada por cuidar das crianças, cuidar das pessoas idosas que moram com a gente, limpar a casa, fazer comida, fazer todas as coisas, a gente, ao se sentir responsabilizada por isso, a gente se coloca no lugar invisível, porque a gente fica sobrecarregada, não tem tempo de fazer mais nada que seja público, porque também a gente tem que ter outro trabalho para ganhar a vida, né, para ter algum rendimento, e isso dificulta que a gente possa participar politicamente, possa se organizar, ou possa sair com as amigas e tal. Dificulta. E aí é uma vida que se torna invisível para segurar um sistema que nos explora, que nos oprime, que nos domina, que é sistema patriarcal. Ou seja, aquele sistema que a gente vive dentro dele, onde os homens têm mais poder e mais valor do que as mulheres. Eles se consideram assim. Embora a gente saiba que a gente tem valor, mas na prática, essa estrutura é muito forte sobre a nossa vida e ela vive dentro da gente também, porque acaba que muitas vezes a gente mesmo acredita nisso e se dá mal, né?
0: Pronto, muitas mulheres das periferias acordam de madrugada, enfrentam ônibus lotado, passam o dia trabalhando e ainda precisam cuidar da casa. Eu vou me trazer como exemplo, porque para eu estar na rádio aqui às 8 horas da manhã, eu tenho que me acordar às 5. E minha mãe, ela me dá um suporte em casa, ela acorda às 4. E já pegou esse ritmo há um tempo. O que é que poderia fazer assim para melhorar um pouco até mesmo a saúde física e mental dessas mulheres que enfrentam tantas coisas, principalmente dentro do transporte público, porque ainda tem o espaçamento de assédio, tudo isso. E para a vida da mulher, o trabalho é sempre mais complicado, sempre é mais difícil. Tudo é sempre ter que comprovar que é capaz.
3: Pois é, você abordou aí o leque todo que a gente chamaria as condições de vida das mulheres, né? E cada vez mais precárias, porque quando os serviços públicos estão ruins, feito o serviço de transporte, sobrecarrega ainda mais as mulheres, porque o tempo que você gasta no transporte é muito grande, o sufoco que você passa dentro do transporte e muitas vezes com criança pequena que você tem que levar para a escola ou muitas vezes com uma criança em uma situação especial que você tem que levar para um atendimento médico, né? Então, tudo isso é sobrecarga, fora a sobrecarga do trabalho em casa. O que a gente deveria se perguntar é sobre a justiça disso. Porque não é justo que só as mulheres tenham que fazer o trabalho doméstico. Eu sei que tem muitas casas, especialmente entre as mulheres mais pobres, as mulheres negras periféricas, mas não só. E tem muitas casas que são, a gente chama famílias chefiadas por mulheres, né? Na verdade, não é nem chefiadas, é famílias que escravizam mulheres. Mas... e isso faz com que ela não possa dividir. Aí divide com a mãe, divide com uma filha mais velha. Mas muitas vezes essas estruturas de família têm homens. E os homens não se responsabilizam. Então nós, mulheres, precisamos dar um basta nisso. Quer dizer, os homens adultos precisam ter uma divisão justa de trabalho doméstico, né? E isso não ocorre. Então, porque as mulheres também trabalham para ganhar dinheiro, né? Trabalham em outras coisas. Às vezes conseguem emprego, às vezes não. Mas trabalham em outras coisas para ganhar dinheiro. Assim como os homens trabalham em outras coisas para ganhar dinheiro. Então, por que quando chega em casa é só a mulher que tem que fazer isso? Isso é injusto. Então, do ponto de vista, assim, da relação homem-mulher, isso tinha que ser dividido. Do ponto de vista do Estado, o Estado deveria suprir de serviços que diminuíssem essa carga de trabalho, do tipo creches em horários adequados e não terminando 4 horas da tarde, que ninguém sai do serviço 4 horas da tarde, hospitais mais próximos, né? Escolas em tempo integral, sistema de busca para criança que tem, né? Transporte especial para crianças que têm necessidades especiais, lugar de convivência para idosos, tudo isso reduziria a sobrecarga das mulheres. E as empresas que contratam mulheres também deveriam se responsabilizar. A lei obriga a ter creche, mas nem todas têm, e não obriga mais nada. Ah, também o apoio à alimentação, mas também nem todas as empresas têm. Então, tem muitas medidas que a gente precisa lutar para que elas se efetivem para reduzir a sobrecarga, sem esquecer da divisão com os homens, né? Porque macho também pode lavar louça, pode lavar banheiro, pode cuidar de criança pequena.
5: De alguma maneira, o machismo impede que a gente perceba a desigualdade. Há uma naturalidade nessa divisão do trabalho doméstico. Muitos homens percebem que seus filhos... e esposas, assim, hoje eu posso falar por mim. Eu tenho duas filhas, todas as duas são casadas. Os maridos hoje ajudam elas em casa. As duas, uma trabalha no lar, mas tem dois filhos. E aí, de noite, quando ele chega, ele dá o suporte a ela para ela conseguir conduzir a casa. Porque durante o dia não dá, porque é um de 6 e outro de 1. E a mais nova não tem filhos, mas trabalha fora, igual o marido. Então, quando ele chega, eles fazem essa divisão. E há uma crítica também, muitas vezes, das sogras, das mães mais velhas, porque já vem dentro dessa estrutura machista. Isso, de certa forma, impede também que o filho tenha uma educação mais aberta, mais companheira.
3: É verdade, Wilma. Vou arriscar uma coisa aqui. Veja o que você disse. Você disse, ele chega e ajuda ela. Aí depois você usou, ele dá um suporte para que ela coordene a casa. Por que isso? Por que que ele ajuda? Por que que é a obrigação dela? Né? Então é isso que a gente deve se perguntar. Ele não devia ajudar ela para que ela cuidasse da casa, e sim dividir. E enquanto a gente não conversa isso com os pais, com os maridos e com os filhos, e faz uma organização, até um planejamento, né, para dividir as coisas mesmo dentro de casa, o homem sempre vai ajudar a mulher, porque a gente mesmo trata como se fosse responsabilidade da mulher. Então, a gente precisa tirar isso de dentro da nossa cabeça, de dentro do nosso coração. E eu sei que tem as mães, as sogras, as tias, as vizinhas que cobram que você esteja nesse lugar. Mas aí você deve também devolver para ela a ideia, né? Trocar uma ideia, né? Sabe? Explicar por que que... Não parece injusto, não, porque assim, são duas pessoas adultas, duas pessoas que tiveram filhos juntos, mesmo quando larga, né? Que em geral os homens largam os filhos, né? E as mulheres ficam com os filhos, mas muitas vezes tem, tá ali o cara, não parece injusto. Então, acho que a gente tem que começar a conversar sobre isso com nossas sogras, nossas mães, nossas vizinhas, nossas irmãs, que nos cobram. Cobram isso, cobram padrão de beleza, cobra que você passa a semana se lascando na cozinha, no final ainda cobra se você fez as unhas naquela semana ou não. Então, assim, por que que a gente aceita esse padrão de ser mulher? Eu acho que essa é a pergunta que a gente tem que se fazer, né? Para poder chegar a dividir o trabalho doméstico.
5: Tem um comentário aqui. Minha mãe dizia que a mulher forma marido a orientar o que ele deve ou não fazer. Se acostumar ele sem fazer nada, assim será. Mas se cobrar dele uma participação na divisão das tarefas, assim será. Realmente isso cai na real dessa forma?
3: É, para alguns casais funciona, para outros não, né? Isso, a gente não pode generalizar. Tem outros que cobram tanto as mulheres que às vezes batem na mulher porque chega em casa e a louça está suja ou o menino não tomou banho, né? Então, assim, a gente não pode generalizar. Claro que eu acho que a intenção do comentário é a gente pensar assim, nós não podemos nos acomodar, nós temos que estabelecer limite. E vai até um ponto, se ele não aceita dividir o trabalho doméstico, ele não te ama, amiga. Pensa bem. Se ele não aceita dividir o trabalho doméstico, ele não te ama. Porque tu tá sobrecarregada, tu tá cuidando de menino, tu tá trabalhando fora, tu tá tendo que te virar. Muitas vezes ainda dá o suporte emocional, porque ele teve uma briga no trabalho, uma briga no bar. Muitas vezes ainda limpa o vômito dele quando ele chega vomitando, bêbado. E ele não divide o trabalho doméstico, então ele não te ama. Pensa nisso.
5: Trazendo essa discussão que a gente vê que essa escala 6x1 é muito pesada, né? Mas como você avalia essa discussão sobre o fim da escala 6x1 num debate eleitoral nesse segundo turno? Porém, que a gente está falando tanto do doméstico, mas porque a mulher ela só tem um dia para folga, que não se torna folga. Ela trabalha o dobro nesse dia, né? Aí como você vê essa discussão? Em que favorece?
3: Veja, é muito importante isso que você está perguntando, porque nós mulheres trabalhamos, na verdade, na escala 7x0. Porque nós, quando temos um emprego, nesse emprego, você trabalha no comércio, você trabalha no shopping, numa farmácia, nesse emprego você trabalha na escala 6x1. Trabalha 6 dias e folga 1. Nessa sua folga, você tem que fazer o serviço da semana toda acumulado que você não deu conta de fazer à noite, na verdade. E aí você, então, trabalha na prática. Não é só o trabalho que dá salário que é trabalho. O trabalho doméstico também é trabalho, gasta muita energia e gasta muito tempo, né? Além de cabeça, né? Que a gente queima o neurônio também com isso. Esse debate é muito importante, especialmente para nós mulheres. A maioria das mulheres, por exemplo, se a gente pegar a estatística, quem está no trabalho informal, que é o trabalho sem carteira assinada, sem direitos, tem uma maioria de mulheres. Por quê? Até por conciliar o trabalho fora para ganhar dinheiro com o trabalho doméstico em casa e as crianças pequenas, muitas vezes as mulheres não conseguem, não conseguem garantir um emprego, mesmo na escala 6x1. Não é verdade? Então, esse é um primeiro problema que a gente tem que ver. Para nós mulheres, é um problema grave. Segundo problema, quando você trabalha na escala 6x1, você tem, então, um trabalho com carteira, você só tem um dia para fazer todas as suas coisas. Se mudar, se o trabalho for escala 5x2, sem redução de salário, que é a proposta que o governo Lula mandou para o Congresso, né? Esse trabalho, ele vai lhe dar um pouco mais de condição de vida, porque você vai ter 2 dias para fazer seus corres de casa, para desenrolar sua vida e também para ter um pouco de lazer, um pouco de paz no juízo, né? Então, além disso, tem outra vantagem para nós mulheres. Se todo mundo que trabalha hoje na escala 6x1 passar para a escala 5x2, que é a proposta do governo Lula, isso vai fazer com que as empresas que contratam abram mais postos de trabalho, porque a farmácia não vai deixar de funcionar, né, no final de semana, o supermercado também não, a loja também não. Então, isso vai abrir postos de trabalho, o que já aconteceu em vários países do mundo. Então, é uma coisa muito importante, tá em discussão no Senado. O governo, essa proposta já tinha sido levantada a partir... de um rapaz que trabalhava numa farmácia, o Rick Azevedo, e ele lançou essa proposta nas redes. A Érica Hilton, que é uma deputada do PSOL, abraçou essa proposta, levou para a Câmara Federal, o governo Lula abraçou essa proposta, colocou um projeto do governo, inclusive um projeto que considera que tem empresas grandes e empresas menores, que têm menos condições. Então, esse projeto faz até com que a aplicação seja escalonada, né? Vai começar reduzindo de 44 horas de trabalho, né? Então vai ter uma redução gradual de tempo de trabalho para poder estabilizar essa situação. Agora, se a gente está numa campanha eleitoral, esse é um debate absolutamente central, né? Tem um lado, né, que é o lado do presidente Lula, porque foi o governo Lula que abraçou essa proposta e levou para aprovação na Câmara, que defende isso desde o início, e tem o lado do outro candidato, que é o candidato Flávio Bolsonaro, que foi contra isso em todos os debates da Câmara, dizendo que vai quebrar, dizendo que tem pouca condição a economia brasileira de fazer isso.
5: Pronto, você trouxe agora a questão de Flávio Bolsonaro. Para não perder votos, o candidato Flávio Bolsonaro, que sempre se declarou contra o fim da escala 6x1, disse agora que vai votar a favor da proposta. Mas, para não desagradar os empresários, já foi noticiado pela mídia comercial que, se for eleito, vai rever a proposta. Explica melhor para a gente, assim, a situação, o olhar dele para isso.
3: Veja, ele está vendo que, se ele mantiver essa posição de ser contra uma coisa que todo o povo brasileiro é a favor, ele, obviamente, tem muito mais risco de perder a eleição. Então, agora, nesta semana que está sendo discutido isso no Senado, ele vai dizer que é a favor. Agora, ele precisa dizer e fazer, né? Ele precisa votar. Se ele votar a favor, se o partido dele votar a favor, com certeza a gente vai ter essa conquista. E isso vai ser bem importante. Então, que ele vote, que ele demonstre. Agora, isso é uma tentativa de iludir o eleitorado. Porque, se ele for presidente da República, ele já disse que vai fazer uma adequação. O que é essa adequação, se ele antes era completamente contra e dizia que isso ia quebrar a economia? Lógico que essa adequação que ele vai fazer não é para garantir o direito, né, mesmo tendo sido aprovado em lei. Então, a gente tem que se ligar nisso, porque a gente está defendendo que escala 6x1 seja terminada, que tenha a escala 5x2, que tenha uma redução gradual, que seja mantido os salários e que seja mantido os direitos trabalhistas.
5: Para você que chegou agora, eu sou Wilma Santos, jornalista e residente em comunicação popular. E este é o programa Cadeira na Rua. Hoje, no estúdio da Rádio Paulo Freire, recebemos Carmen Silva, educadora do SOS Corpo, para conversar sobre o fim da escala 6x1, o trabalho invisível e os direitos das mulheres. Qual o peso da votação no Senado do fim da escala 6x1 na disputa presidencial neste segundo turno?
3: Eu acho que, se for aprovado, eu acredito muito na força da alegria, né? Se for aprovado no Senado, que nesse momento aqui a gente está fazendo esse programa ao vivo e fica gravado, né? Mas assim, a gente não sabe, isso vai dar uma alegria muito grande, porque vai ser uma vitória muito grande para o povo trabalhador, né? Para as mulheres. Nós do movimento feminista estamos trabalhando muito a favor dessa proposta, então vai ser muito positivo, e isso pode impactar muito favoravelmente na eleição do presidente Lula. Mas eu acho que a campanha do Flávio Bolsonaro está trabalhando com a ideia dele mudar o voto dele apoiar, para tentar tirar dividendos disso, né? Ele quer dizer que tudo que foi dito que ele não apoiava, não era verdade. Mas a gente sabe, existe várias matérias onde ele afirmou, vários pronunciamentos dele na Câmara, dizendo que era contra, porque isso ia quebrar a economia. Mas ele vai usar, né?
5: Não só isso, né? Os candidatos, eles apresentam uma proposta ao TSE. E eles colocam lá o que eles pretendem fazer. Eu acho que seria muito bom as pessoas visitarem a proposta de cada candidato e realmente ver o que está realmente para o povo brasileiro e o que realmente não está para o povo brasileiro. Eu acho que é um ponto da gente procurar ler, buscar realmente. No TSE você encontra as propostas dos candidatos a presidente.
3: É o programa de governo, né? Que eles estão, quando você se inscreve, sua candidatura é obrigado a apresentar um programa de governo. E é muito interessante isso, porque no programa de Flávio Bolsonaro não está. E não está porque a posição dele não era essa. Então ele pode fazer esse jogo agora por razões eleitorais. Né? Mas não está. E eu acho que é muito interessante essa sua ideia para as pessoas poderem fazer uma comparação e decidirem a sua votação de acordo com a sua consciência daquilo que você acredita, mas lendo com o que eles estão se comprometendo lá no programa de governo, né? Que está lá registrado no site do TSE.
5: Que eu acho que vai ser o que vai valer, pelo menos para o candidato ao contrário, né? É, as entidades empresariais e os parlamentares que são contra a proposta têm colocado muito medo entre os trabalhadores e trabalhadoras, alegando que a medida pode provocar demissões, porque vai aumentar o custo para as empresas. Isso faz sentido?
3: Não faz sentido algum. Não faz sentido algum, mas uma coisa que favorece a classe trabalhadora, a classe empresarial sempre vai ser contrária. Porque a classe empresarial, ela existe e ela acumula riqueza explorando a classe trabalhadora. Então, essa medida, ela nunca acaba com a exploração, não. Ela só reduz um pouco o tamanho da exploração. Agora, é claro que o patronato vai ficar contrário. É, porém, isso já foi... Tem vários países do mundo que estão fazendo essa redução de escala de trabalho por uma avaliação também da saúde do trabalhador e da trabalhadora. E o empresário que tiver consciência, ele vai perceber que um trabalhador e uma trabalhadora que gasta menos tempo com o trabalho, ele tem condições de produtividade maior, porque ele vai ter muito mais saúde, ele vai ter muito mais capacidade de concentração no seu trabalho, ele vai estar muito mais bem com sua vida pessoal e, portanto, ele vai aumentar sua produtividade. Não sou eu que estou dizendo isso. Tem pesquisas no mundo inteiro onde a jornada já foi reduzida e deu esse tipo de resultado.
5: E o que pode ser feito à situação das mulheres que vivem do trabalho informal? Elas são beneficiadas de alguma forma pelo fim da escala 6x1?
3: Então, eu acredito que sim, porque o fim da escala 6x1, ela pode aumentar o nível de emprego. Então, para as mulheres que hoje estão no chamado trabalho informal, que é exatamente não ter carteira assinada, não ter os direitos trabalhistas, né, não ter todos os benefícios que quem tem carteira assinada tem, chamada informalidade, né, pode vir a ter um emprego. Você pode vir a ter se ampliar o número de empregos na sociedade brasileira, né? Então, o fim da escala 6x1, ele consegue contribuir também desta forma, que é ampliando o número de empregos. E isso é uma coisa muito importante, porque isso também aumenta a renda da classe trabalhadora, isso também impulsiona a economia, né? São várias medidas que podem ser feitas para impulsionar a economia, mas... Com certeza, a redução da jornada de trabalho é uma delas. E para nós mulheres, que ainda, além do trabalho de ganhar dinheiro, nós também somos sobrecarregadas com o trabalho doméstico, ter um emprego que te dá uma certa tranquilidade, porque você tem ali uma renda garantida mensalmente, e se esse emprego te dá 2 dias de folga, você consegue se organizar melhor, né? Enquanto a gente não rompe esse ciclo de sermos obrigadas, constrangidas a fazer o trabalho doméstico.
5: Se você ligou a rádio agora, eu sou Wilma Santos e hoje no Cadeira na Rua a gente conversa com Carmen Silva, educadora do SOS Corpo, Instituto Feminista para a Democracia, sobre o fim da escala 6x1 e sobre a sobrecarga das mulheres e a luta por melhores condições de trabalho. No quadro Escuta o Som de hoje, a gente vai ouvir uma paisagem sonora gravada na cidade universitária. A gravação foi feita por Ivana Fechini e traz os sons que fazem parte do dia a dia de quem anda pelos arredores da Universidade Federal de Pernambuco e por bairros populares. Vamos ouvir?
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1: Qual o som que você mais escuta nas ruas, perto da sua casa, do trabalho, que mais chama atenção? O trabalho informal é muito presente nas ruas, a gente acabamos de ouvir agora, né? O que é que lhe chama mais atenção?
2: Olha, perto do meu trabalho tem um posto de táxi e um lava-jato. E tem um mercado. Então eu escuto desde gente querendo vender peixe, Saramonete, venha comprar Saramonete. Até os taxistas brigando com um com o outro. O lava-jato também sempre discuta. E tem um telefone de orelhão, que não é exatamente um orelhão, porque é o telefone do ponto de táxi, que toca exatamente naquela hora que eu estou concentrada para escrever um texto, o telefone toca. E a minha sala, que eu trabalho, dá exatamente para a rua. Então, eu estou bem acompanhada de som ao redor, viu?
1: Esse é o nosso momento de descontração um pouquinho, né? Mas vamos voltar ao nosso tempo.

rádio Bom do Sul, lá no Cabo Santo Agostinho. Eu disse que esse programa é o melhor da tarde do nordestino. Obrigado, Fábio. Um abraço para você e toda a sua família. Agora, vamos ao futuro trabalho e a gente volta.

Estamos de volta alegrando os nossos ouvintes. Eu de cá e você de lá, valorizando o nosso com forró, veste e viola, num programa com cheiro de mato e terra molhada. E agora vamos à sequência, o melhor da sanfona. Essa sequência é o melhor da sanfona, que é uma sequência que valoriza

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Agora vamos à sequência do Fundo do Baú. E nesta sequência do Fundo do Baú, vamos ouvir duas raridades musicais com inesquecível gordurinha. Valdec Arthur de Macedo, baiano, nascido em Salvador, a capital da Bahia. Valdec Arthur de Macedo, gordurinha, vamos recordar. 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

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Então vamos em frente, que a Universitária FM está com a gente. Agora, na sequência musical, vamos ouvir os três do Nordeste, cantando de seus grandes sucessos com o título A Vendinha da Feira. Vamos recordar, e vale a pena recordar, Dominguinhos, cantando Sorriso Cativante. Vamos recordar, e vale a pena recordar, Elino Julião, cantando um dos seus grandes sucessos, composição de Brito Lucena, com o título Namoro Proibido.

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Agora na sequência musical, Flávio José canta a composição de Anchieta Dalí com o título O Preço da Saudade. Som da Terra canta um dos seus grandes sucessos com o título Arrasta-Pé Arretado. Anastácia canta um dos seus grandes sucessos com o título Sanfoneiro Enrolado.

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0: Diretamente. É, mas porque, de fato, há uma mudança de qualidade em várias coisas. É, uma delas é a relação com o neoliberalismo, evidentemente, mas com a teologia da prosperidade. Por que eu estou falando de teologia? Veja, tem uma relação muito íntima, na minha opinião, entre aquele fundamentalismo religioso, né, que a Carmen lembrava no início do programa, e o crescimento dessa ideologia do empreendedorismo. Veja, a teologia da prosperidade, ela prega o seguinte: você tem uma relação com Deus, que é uma relação quase venal. Deus deve a você uma série de coisas porque você investe em Deus e cobra sua prosperidade na terra. Essa é a ideia central da teologia da prosperidade. Você tem um acordo com o divino lhe deve algo, lhe deve vantagens materiais. E essas vantagens materiais visíveis é que comprovam a distância que você está do pecado, de uma moral contestável e tal. Ou seja, esse tipo de religiosidade incentivou muito esse tipo de pensamento no Brasil. E ela incentivou isso entre os mais pobres. Então, isso é o que é mais grave, né? Agora, veja, essa atomização, quer dizer, esse extremo individualismo, não quer dizer que dentro disso eles não mobilizem esse individualismo como coletividade. Isso é importante. Veja, por que eles podem mobilizar uma organização? Já se fala hoje em partido digital bolsonarista, né? Eu acho que faz sentido falar em um partido neofascista no Brasil. Por quê? Porque eles mobilizam muita gente de forma atomizada. Mas por que eles podem fazer isso? Por que eles podem fazer isso em setores progressistas sem dificuldade? Porque não interessa um projeto progressista, um projeto democrático. Essa atomização, esse sistema individualismo. É um programa de esquerda que necessita mobilizar as pessoas e conscientizá-las nesse nível e politizá-las, como a Carmen estava falando. Do lado de lá não precisa disso. Por isso é muito mais difícil para a gente. Por isso as redes sociais são sempre muito mais difíceis para quem quer politizar, para quem quer socializar conhecimento, para quem quer socializar ciência. Elas não estão organizadas para isso e os setores que as controlam...
1: A lógica delas é de atomização, é de indivíduo.
0: Claro, os setores que as controlam não vão querer nunca fazer isso, por um motivo simples. É só vocês pensarem, termino dizendo isso, o que é um bilionário. Um bilionário é uma pessoa que tem mais dinheiro do que ela conseguiria gastar em 5 vidas. Isso é um bilionário. Um bilionário nunca vai defender uma sociedade mais politizada, mais consciente. Um bilionário tem afinidades eletivas muito evidentes com o programa neofascista. Não é à toa que essas pessoas são organizadas assim. Ainda que, termine, se possa explorar contradições no meio disso. Mas o jogo se define com gente organizada e mobilizada. Esse é o que define o jogo da política.
2: Muito bem, terminamos aqui esse debate importante sobre, por trás das eleições, sobre as eleições. Já já voltamos.
3: Em breve seguiremos tecendo realidades.
4: Horas e 39 minutos.
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0: Estamos de volta apresentando Realidade.
1: As eleições do nosso programa Realidade, que passa na Rádio Universitária, quarta-feira, 18 horas, domingo, 18 horas, como também tem o podcast, você pode procurar os agregadores que vai estar lá. E hoje eu estou aqui com Carmen Silva, né, uma querida do SOS Corpo, uma tradicional instituição feminista, né, como também Eduardo Mara, que é professor do Serviço Social aqui da UFPE. Gente, diante desse quadro que a gente está vivendo, poderia perguntar o que fazer, quais as saídas, o que está diante da gente nesse interregno entre primeiro e segundo turno. Carmen, por favor.
2: Então, a gente está com uma disputa aberta, né? Eu acho que as duas candidaturas estão se enfrentando, só que se enfrentando em condições desiguais. Se enfrentando nas ruas e se enfrentando nas redes. Nas redes as condições são desiguais, porque os donos das empresas de tecnologia, chamadas Big Techs, que controlam as redes, estão do lado da candidatura do Flávio Bolsonaro. E parece que também lá no TSE tem adeptos, né? Porque tem saído umas medidas que dificultam muito a campanha do presidente Lula. Porém, tem um monte de gente atuando nas redes sociais, e gente de verdade, não robôs, do lado da campanha do presidente Lula. E gente, inclusive, que está aprendendo a usar as redes e saber que tem que apertar em todos os botãozinhos, né? Que tem que curtir, comentar, compartilhar, enviar para os amigos, repostar. Quando faz tudo isso, você consegue driblar o algoritmo. Então, isso já é uma coisa super importante. A outra coisa é que a gente sabe, a gente está na luta há muito tempo, a gente sabe que o povo organizado é que constrói a história. Então, os movimentos sociais organizados tomaram a campanha para si e estão construindo. E muita gente que, independente de concordar com tudo do governo Lula, não concordar, está indo para a rua conversar com as pessoas. Está postando nas redes, mas também está conversando. Então, tem muita gente fazendo grupinhos de 5 e 6, indo conversar com as pessoas, tem vários instrumentos para isso. O fundamental, eu acho, pelo menos na minha experiência, a experiência que a gente está construindo no Fórum de Mulheres de Pernambuco, que é a campanha Feministas com Lula, que a gente não segue assim a linha da campanha dos partidos e tal, a gente se auto-organiza, produz nosso material e vai conversar com as mulheres nas casas, nas praças e tal. Então a gente tem um baralho que a gente senta na... para tirar o baralho e tal.
1: O que é esse baralho?
2: O baralho é assim, tem dois tipos de baralho. Tem um que você diz o que Lula fez, o que Bolsonaro fez. Governo anterior e esse governo atual. E aí você vai fazendo um jogo ali onde as mulheres vão, sentam para ver, porque baralho interessa, né? E aí entendem, porque precisa as pessoas entenderem. Tem muita gente que não tem informação. E tem um outro baralho que é assim, tem uma frase do que Bolsonaro, pai ou filho, disse, e aí você pede para a mulher, ah, então vamos ver sua sorte, você sabe quem vai votar? Ela, não sei, então vamos ver sua sorte, tire aqui uma frase, tira uma carta, aliás, aí ela tira a carta. Quando ela tira a carta, é uma frase, leia a frase, aí a frase. Você sabe quem disse essa frase? Aí vira a carta. Então, tem formas de você abordar. Eu acho que é muito importante, não é nem tanto o material que você tem à mão, o panfleto, o santinho, a praguinha para colar, o adesivo, né? O importante é você ouvir, perguntar para a pessoa se ela já sabe. Se a pessoa é decidida, bolsonarista raiz, aí a pessoa está no outro espectro que ela não quer ouvir. Mas tem muita gente que votou em Flávio Bolsonaro que votou porque o amigo que estava no bar pediu, porque a vizinha pediu, porque o tio ligou, que não sabe por que está votando, né? Não tem as informações, tem que conversar com todo mundo. E tem muita gente que não foi votar. E tem gente que votou nulo, tem gente que votou branco. Porque essa coisa da polarização também gera isso. Faz as pessoas acharem que política não tem importância, que política é coisa de gente grande, que política só é ladrão, e não pensam que a política é o que mais define a sua vida cotidiana. Uhum. A política é o que define sobre que leis você vive, qual é o preço da sua comida, que qualidade de emprego você tem, que direito você tem ou não. Olha aí a escala 6x1, está em debate essa semana no Congresso. Isso vai definir se o seu emprego, você vai trabalhar 5 dias e folgar 2, ou se você vai continuar trabalhando 6 dias e folgar 1, que no caso das mulheres nem folga, né? Porque muitas de nós somos obrigadas a fazer o trabalho doméstico. Então, é isso, assim, é saber conversar, saber ouvir, acompanhar. Não adianta só você pegar seu telefone e ficar mandando vida o que você viu, mandar não sei o quê. Mande, mas também converse com a pessoa. Diga, amiga, você viu isso, você sabe o que está acontecendo, você já se decidiu, o que, que você está pensando, você não gosta de política, né? Mas o que está acontecendo hoje que vai mudar a tua vida? Sabe, essa coisa de conversar é como a gente faz nos movimentos, né? Como é que as pessoas entram em movimento? Porque você chega para elas e aparece a oportunidade de se organizar conversando e fazendo a pessoa participar. E quando ela participa, ela vê que tem outras pessoas na mesma situação que ela. E aí ela se identifica. Uhum. Quando ela se identifica, ela se dispõe a lutar por ela e pela outra. E aí vai. Quer dizer, eu acho que é isso. O que aconteceu agora no segundo turno, tanto nas redes como nas ruas e nas ruas, é de alegrar o coração de qualquer velha militante feito eu. É uma coisa linda que está acontecendo. Mas o jogo está aberto. A juventude entrou, as mulheres entraram, o povo preto está na rua, a classe trabalhadora está se levantando. Então isso precisa ser trabalhado para manter essa força política independente do resultado eleitoral. Porque se Lula ganhar, também vai ser preciso muita força de pressão para que Lula possa fazer políticas que alterem as nossas vidas, com o Congresso Nacional que tem. Né?
1: Uhum.
2: E caso isso não se realize, também vamos precisar de muita força política para seguir mantendo o direito de continuar lutando, né? Porque o outro lado quer impedir a gente de continuar lutando. Eu penso assim, não sei tu.
1: Esse é o debate. Aí eu queria aproveitar essa deixa que Carmen disse, que tem esses processos polarizados, pessoas indo para a rua se reorganizando. E quem vai decidir a eleição é justamente pessoas que também fazem parte, mas que estão indecisas, estão em outros espectros. Ou seja, tu tem um diálogo a ser feito com o setor que não necessariamente já percebeu o que significa o fascismo, perda de direitos. Como é que você analisa esse fenômeno?
3: São duas coisas. Acho que a primeira é, quanto mais eu penso no resultado do primeiro turno, nas condições em que ele se deu, mais eu penso o quanto a diferença foi pequena.
2: Exatamente.
3: Nós tivemos uma eleição das mais difíceis para a esquerda e para os setores democráticos. Muito mais difícil do que a anterior. As pessoas costumam dizer, não, mas agora o Partido dos Trabalhadores estava com a máquina pública. O neofascismo tinha o apoio das pessoas mais ricas deste planeta, centralizadas no Estado mais poderoso deste planeta, que é o imperialismo norte-americano, injetando bilhões de reais na campanha de Flávio Bolsonaro. Veja, a vantagem deles não era pequena, era gigantesca para essas eleições, inclusive porque nós fomos levados a um lugar, nós, que eu digo todos os setores progressistas, democráticos da sociedade, esquerda brasileira, fomos levados para um lugar onde nós tivemos que fazer a defesa de instituições como o STF, porque estavam garantindo um recuo das forças neofascistas, o mínimo da institucionalidade democrática, mesmo aquelas instituições. Veja, Alexandre de Moraes não vota, não tem uma única decisão nos 4 anos favorável aos direitos trabalhistas. É impressionante. Ele não é um sujeito, para nós, defensável acima de tudo. O problema é que nós, a instituição STF, sob controle da extrema-direita, é a porta aberta da ditadura. Veja, eles nos colocaram nesse lugar. A gente, nesse lugar, teve um efeito. Fez com que muita gente, do lado de lá, que não votaria em Flávio Bolsonaro, mas que está atingida pelo antilulismo ou pelo descrédito da política, tenha saído para votar em Flávio Bolsonaro. E de outro lado, fez com que muita gente que poderia votar em Lula não saísse de casa no primeiro turno.
4: Uhum.
3: O que, que eu acho que está mudando agora? E aí eu concordo muito com o Carmen, a gente é muito bom no grau de uma manifestação estudantil como aquela que a gente teve nessa universidade. Para todo professor, eu acho que isso deve ser maravilhoso, mesmo que não concorde com aquela manifestação. Porque a universidade precisa de vida, precisa de debate, precisa de gente mobilizada, né? Precisa de DCE, precisa de DA, precisa de gente organizada. Ele não tem nada mais importante do que a manifestação de domingo para o vira-voto. Veja, é muito importante conversar com as pessoas, é muito importante fazer o trabalho das redes, né? Que a Carmen definiu com maestria, quer dizer, aprender o básico para disputar essa coisa das redes. Mas essa atividade que a Carmen citou do baralho, adorei a coisa do baralho, muito criativa. E veja, não tem nada de leviano, né? Porque você pega as frases que são o programa real da extrema-direita. Você
2: e
3: pode pegar as frases.
2: Coisa, Eduardo, para uma pessoa que quiser ir na fonte, aí pode botar o celular lá e vai na fonte.
3: Então, você estabelece as diferenças de disputa de projeto. E o que, que é o sentimento que mobilizou esses dados? É o sentimento de que esta eleição define o longo prazo, longuíssimo prazo. Nós não estamos definindo 4 anos. Nós estamos definindo o que vai ser o próximo período histórico para essa geração de hoje e para todo mundo que está aqui. Se nós vamos ter democracia ou não, se nós vamos ter que condições de luta nós vamos ter. E aí eu concordo totalmente com o Carmen. Qual é o centro do enfrentamento ao neofascismo? É gente organizada. Então a esquerda tem uma possibilidade fantástica de olhar para esse setor que está indo para as ruas e pensar como é que eu organizo essas pessoas. Porque isso vai ser importante para o resultado do dia 25. Isso vai ser importante se Lula vencer, para a garantia do resultado do dia 25.
4: Uhum.
3: Porque o único setor comprometido com o resultado das eleições é o setor democrático. O Flávio Bolsonaro demonstrou diversas vezes que não tem compromisso com o resultado das eleições e o próprio Trump, imperialismo norte-americano, tem dado várias demonstrações de não respeitar esse resultado. Sem povo mobilizado, a gente não garante o resultado da democracia no dia 25 de outubro. E sem povo organizado, a gente não consegue fazer mudanças progressistas neste país, porque o Congresso que a gente tem é extremamente reacionário. O Senado é reacionário. Então, este resultado é o principal resultado das eleições. E é com ele que se pode ganhar as eleições para a esquerda, né? Porque a esquerda depende de gente organizada e consciente, a direita precisa de gente dispersa, atomizada, etc. Então, para mim, esse é o que há de melhor, porque é isso que faz com que as pessoas queiram conversar, né? Você vê esses atos, não, agora eu quero conversar sobre isso com tanta gente se mobilizando, eu quero entender o que é isso. É o que faz com que meu porteiro converse sobre isso, com que a dona Maria, que está ali na venda, vendendo pão, que o zelador, que todo mundo queira conversar sobre isso o tempo todo, né? Mesmo no seu local de trabalho. Por quê? Porque isso está mexendo com as pessoas. É isso que vai fazer, que pode mudar o resultado eleitoral. E os dois campos da disputa sabem disso. Então é à toa que tem tentado desmobilizar todas as iniciativas maiores de organização do campo democrático nas redes e não duvidem fora delas. Não são poucos os casos de gente tentando organizar e que tem forças policiais sem autorização institucional nenhuma indo contra, fazendo repressão. Mas eu acho que esse movimento está forte o suficiente para não temer a extrema-direita, para conseguir enfrentá-la e conseguir virar votos, definir o resultado das eleições. Eu acho que está tudo muito em aberto até o dia 25. A disputa está em curso. Então, é a hora de se posicionar nessa disputa em curso, né?
1: Então, dentro dessa disputa em curso, eu queria ouvir de Carmen alguns elementos concretos do que está em jogo. Quais são os direitos que estão em jogo nesse processo? Essa estrutura que está em jogo, que a gente fala, né, direita e esquerda abstratamente, mas tem alguns elementos reais, efetivos, que estão em disputa, se ganhar e se perder, Carmen?
2: Com certeza. O Flávio Bolsonaro tem prometido fazer uma mudança na Constituição. É o seguinte, primeiro que ele nem tem esse poder como presidente da República para fazer isso. Ele vai ter que usurpar o poder para poder fazer isso, né? Mas ele está prometendo fazer essa mudança. Seguramente é uma mudança para tornar a Constituição mais a serviço da causa fascista, né? Ele também tem prometido abrir os minérios brasileiros, as terras raras, para a exploração norte-americana, exclusivamente. Ele já fez isso e ele, inclusive, enviou uma carta para o secretário de... lá do...
1: Marco Rubio.
2: Marco Rubio, né, secretário estadunidense, lá do Trump, dizendo que os Estados Unidos podem ter um assento na Comissão de Transição, que é um... Uhum. um organismo que funciona entre um governo e outro para, né, transitar de um governo para o outro. Ora, se até nisso já vem uma representante dos Estados Unidos, é porque a ideia é entregar o Brasil. Então, para pegar aí no âmbito da soberania e da Constituição, que são dois elementos super centrais. No âmbito dos direitos, e é muito interessante, até no âmbito dos direitos, eu vou dizer duas coisas que se tornam até engraçadas. Que o programa eleitoral de ontem, falou o Flávio Bolsonaro, quer dizer, do começo da semana, do Flávio Bolsonaro, é um programa que dizia que Bolsa Família, sim, vou continuar e ampliar. Minha Casa Minha Vida, sim, vai ter. Quanto à escala 6x1, não, tem que acabar com a escala 6x1. Ou seja, ele está desdizendo tudo que ele já disse no Congresso, se contradizendo para poder dizer que as políticas do presidente Lula vão continuar. Ou seja, ele está dando uma demonstração de que ele reconhece que as políticas do presidente Lula são importantes e que podem fazer o presidente Lula ganhar a eleição. Eu vou pegar um aspecto no âmbito da política para as mulheres. Rapidinho, ele, o presidente Lula, tem feito todo um trabalho para pôr fim ao feminicídio, que é controle de armas, que é Casa da Mulher Brasileira, é implantação de todos os instrumentos da Lei Maria da Penha e tal. No programa do Flávio Bolsonaro é liberação de armas para as mulheres e castração química para os homens. Ok? Dá para vocês? Então, é sobre isso, né? Tipo de política, né? Qual é a concepção que, para nós, do movimento feminista, é impossível, né, aceitar esse tipo de política. Junta com o medo, gera o medo. Agora eu vou dizer para vocês uma coisa, como diria Margarida Alves, medo a gente tem, mas não usa. Então, vamos aí que o jogo está aberto.
1: A gente vai terminar já, uma palavra final, palavra mesmo, que o tempo já foi embora, Eduardo.
3: Não, só dizer que eu acho que é o espírito desse episódio, né? Nós estamos num momento muito crucial da vida de gerações. Se envolver com a política agora é mais importante do que nunca. Se posicionar e conversar com todo mundo sobre o que está acontecendo, sobre as consequências do voto no dia 25, é o que há de mais importante para todo mundo. É isso, esse é o convite que eu deixo.
1: Valeu, Eduardo. Falando final, para a gente encerrar, que eu tenho que fazer ainda a chamada final.
2: O jogo está aberto, vamos para cima.
1: Vamos para cima, que a gente está terminando mais um Realidade. Prazerzão, Eduardo Mara, Carmen Silva aqui. E aí as nossas estagiárias que estavam aqui com a gente no programa, Amanda Souza, Vitória Neves na produção, Zé Guilherme, eu, Daniel Rodrigues, fiz o roteiro e sou a locução. Vejam nosso programa, podcast e nessa nossa linda e resistente rádio universitária, rádio pública. Vamos à luta. Um cheiro, um beijo para todo mundo.
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4: Olá, boa noite.
5: Boa noite para você que nos acompanha em todo o país.
4: Quarta-feira, 14 de outubro de 2026.
5: Vamos aos destaques do dia.
4: Brasil regulamenta marco legal dos jogos eletrônicos.
5: Ideia é estimular a inovação, a formação profissional e fortalecer a produção brasileira de games.
4: Nova regra traz ainda plataforma pública e gratuita para catalogar, divulgar e promover jogos nacionais. Graziele Bezerra.
5: E para ampliar a formação de profissionais para a indústria de jogos eletrônicos, o Ministério da Educação vai ofertar vagas para cursos de graduação na área de jogos digitais. Outubro Rosa alerta para a prevenção do câncer de mama.
4: Agora, planos de saúde devem cobrir mamografia quando houver indicação clínica, mesmo antes dos 40 anos. Luana Karen.
6: A mamografia é o melhor exame para detecção precoce do câncer de mama. A partir dos 40 anos, as mulheres devem fazer mamografia anualmente.
5: Micro e pequenas empresas devem ficar atentas aos prazos para escolher o regime tributário de 2020.
7: 7.
4: Quem deseja entrar ou retornar ao Simples Nacional tem até amanhã para solicitar a opção.
7: Ainda tem dúvidas? Vamos falar da mudança e opções para você saber o que é melhor para o seu negócio.
4: Hoje na apresentação da Voz do Brasil, Luciano Seixas e Mariana Jungla.
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4: Computadores, consoles, celulares, por todos esses meios é possível ter acesso a algum jogo eletrônico.
7: E para desenvolver esses games, que muitas vezes consomem horas da nossa atenção, é preciso juntar muita arte à tecnologia.
4: E todo esse trabalho agora faz parte do marco legal dos jogos eletrônicos, que vai regulamentar o setor.
7: O governo assinou nesta quarta-feira o decreto que regulamenta o marco legal dos jogos eletrônicos no país. A medida amplia o fomento ao setor, incentiva a formação de profissionais e promove os jogos brasileiros dentro e fora do país. O Brasil é o maior mercado latino-americano de games e está em quinto lugar no ranking de população online, com uma estimativa de 105 milhões de jogadores, segundo dados da Abra Games, a Associação Brasileira das Desenvolvedoras de Jogos Digitais Eletrônicos. O presidente da associação, Rodrigo Terra, acredita que a regulamentação vai ampliar o mercado e contribuir com a economia.
8: A pauta de videogame é uma pauta transversal, ela é pauta de cultura, mas ela é pauta de tecnologia, ela é pauta de desenvolvimento econômico e comércio. E é pauta também da fazenda, da receita. Só que agora a gente começa também a jornada, a próxima fase, né? O próximo boss fight é a gente poder categorizar tributariamente, né? Como é que vai ser agora esse setor, que agora ele é reconhecido como um setor único, não só atrelado à tecnologia, como é hoje também.
7: Dados da pesquisa Game Brasil, divulgada neste ano, apontam que cerca de 36% dos que consomem games no Brasil têm entre 14 e 29 anos. Outro recorte mostra que 25 milhões de gamers têm algum tipo de deficiência. Para o criador de conteúdos, Fabrício Ferreira, da Able Gamers Brasil, ONG voltada para a acessibilidade em jogos eletrônicos, a regulamentação e o fomento previstos no decreto vão contribuir para a acessibilidade no setor.
9: A gente fala muito sobre videogames, sobre jogos como um mercado pela questão do dinheiro financeiro. A gente fala muito sobre arte, mas o videogame hoje, ele é uma ferramenta muito forte de socialização. A gente tem uma grande parte da população PCD no Brasil que muitas vezes não pode sair de casa. E os videogames, ele além de ser uma forma de arte, ele também permite que essa pessoa viva experiências que muitas vezes a gente nem dá bola para essas experiências. É algo cotidiano pra gente.
7: A ministra da Cultura, Margarete Menezes, afirma que os jogos eletrônicos deixam de ser considerados apenas softwares e passam a ser vistos como produtos culturais.
10: E essa é uma mudança fundamental porque permite que os jogos brasileiros acessem instrumentos de fomento já consolidados, como a Lei do Audiovisual, a Lei Rouanet, o Fundo Setorial do Audiovisual, além de reconhecer o seu papel na educação, na saúde, na formação de juventudes e na qualificação profissional na geração de emprego e renda.
7: O decreto institui ainda o Game Brasil, plataforma pública e gratuita para catalogar, divulgar e promover jogos brasileiros, indicando onde estão disponíveis. E para ampliar a formação de profissionais para a indústria de jogos eletrônicos, o Ministério da Educação vai ofertar, a partir do ano que vem, 230 vagas para cursos de graduação na área de jogos digitais em 5 universidades federais nas 5 regiões do país. Reportagem Graziele Bezerra.
11: Em 2027, a reforma tributária entra numa nova fase.
4: É quando as microempresas e as empresas de pequeno porte começam a recolher a contribuição sobre bens e serviços, CBS, e o imposto sobre bens e serviços, IBS.
11: Entre os prazos estabelecidos, um vence amanhã, dia 15 de outubro. É quando os empresários devem informar se desejam permanecer ou optar pelo Simples Nacional, o atual sistema para o recolhimento de tributo.
4: Para explicar melhor essas mudanças, a gente conversa agora com o repórter Nazi Brum. Boa noite, Nazi.
3: Olá, boa noite, Mariana, Luciano, e boa noite, ouvintes da Voz do Brasil. Pois é, a reforma tributária deve ser concluída em 2033.
12: Mas a partir de 2027, as microempresas e empresas de pequeno porte começam a recolher o IBS e o CBS, que vão substituir 5 impostos: PIS, COFINS, IPI, ICMS e ISS. O primeiro passo para isso é que essas empresas optem até amanhã pelo Simples Nacional, um sistema que já existe que facilita o pagamento de impostos. Após isso, as empresas que estiverem no Simples Nacional vão optar se desejam pagar o IBS e o CBS dentro do Simples ou de forma separada. E essa opção deve ser feita até o dia 30 de outubro.
13: Agora, isso quer dizer, então, Nazi, que as empresas, as microempresas e as empresas de pequeno porte vão poder pagar esses dois impostos de duas formas diferentes?
12: Exatamente, Mariana. E o coordenador de tributos sobre a renda, patrimônio e opções financeiras da Receita Federal, Gustavo Salton, falou um pouco sobre essas mudanças.
14: O Simples Nacional, ele não acabou, ele continua sendo um regime fundamental para as micro e pequenas empresas. A grande novidade da reforma tributária é que o empresário passa a decidir se prefere manter o IBS e o CBS dentro do DAS ou se prefere no regime regular de débitos e créditos. Então, temos nesse período agora super importante de opções e decisões de todo mundo, né? Para que todos consigam fazer essas decisões que melhor podem fluir nesse novo mundo tributário que a gente vai ter agora.
12: Olha, o empresário que optar pagar o IBS e CBS fora do Simples Nacional estará aderindo automaticamente ao Simples Nacional Híbrido e o pagamento será feito dentro do regime regular. Sobre esse assunto, a gente tem aqui a dúvida de um ouvinte. Vamos ouvir.
15: Olá, boa noite. Meu nome é Iraneia Rigo. Eu trabalho no ramo de moda, eu vendo roupa. E eu queria fazer uma pergunta. Quem já é do Simples e possui algum termo de exclusão, precisa fazer a opção novamente?
12: Pois é, quem vai responder é o coordenador da Receita Federal, Gustavo Salton.
14: Precisa sanar eventual problema que teve com o Simples Nacional e possui agora até 15 de outubro para fazer novamente essa opção para o ano que vem, após ter sanado a eventual situação que ficou impeditiva para o regime.
12: O Gustavo Salton também vai responder a uma dúvida da Sandra Júlia. Ela é dona de um salão de beleza, trabalha direto com o consumidor e também com outras empresas. E ela quer saber qual sistema é mais vantajoso para pagar os novos tributos.
16: Essa é a minha pergunta, se eu fico só no Simples Nacional ou se compensa para mim mudar para outro sistema ou ficar só no Simples ou ter os dois, eu não sei.
14: Geralmente, as empresas que tratam diretamente com o consumidor final, elas vão fluir melhor do Simples puro, que a gente chama, né? No entanto, é necessário verificar o caso concreto, quem são os seus fornecedores, parceiros e clientes, para ter certeza a respeito do que vale mais a pena. Então, muito importante aí cada um fazer a sua conta, né? Tem uma conta individual aí de cada empresa que é importante cada um estar atento.
12: Então, Mariela Luciano, para resumir, microempresas e empresas de pequeno porte têm até amanhã para optar pelo Simples Nacional e até o dia 30 de outubro para decidir se pagam os novos tributos dentro desse sistema ou pelo método convencional.
4: Nazi, e se após fazer a opção o empresário mudar de ideia, ele pode desistir?
12: Pode sim, Luciano. O sistema vai abrir um prazo específico de 3 de novembro a 20 de dezembro de 2026 para que qualquer pessoa desista da opção feita, tanto para o Simples Nacional quanto para o sistema híbrido. E o contribuinte pode tirar todas as dúvidas sobre esse processo na Receita Federal. Basta ter uma conta na plataforma gov.br e entrar em serviços.receitafederal.gov.br. Mariana ou Luciano?
13: Obrigada, Nazi Brum, pelas informações ao vivo aqui na Voz do Brasil.
4: Quer saber quanto sua rede de ensino tem previsto para investir na educação?
13: O painel de financiamento do novo PAR foi atualizado e agora também traz informações sobre os repasses do Fundeb, o Fundo de Manutenção e Desenvolvimento da Educação Básica e de Valorização dos Profissionais da Educação. Feitos esses repasses feitos nos últimos 12 meses.
4: Pela plataforma é possível consultar os recursos previstos para cada rede, acompanhar receitas e despesas da educação básica e verificar os saldos de programas.
17: Você sabia que é possível consultar informações do Fundeb de forma rápida e prática? O Ministério da Educação acabou de atualizar o painel de financiamento do novo Plano de Ações Articuladas, um novo PAR. Agora é possível acompanhar pela plataforma os valores previstos para cada rede de ensino, considerando fontes como o Fundeb, o Fundo de Manutenção e Desenvolvimento da Educação Básica e de Valorização dos Profissionais da Educação, o Salário Educação e as receitas vinculadas ao mínimo constitucional destinado à manutenção e ao desenvolvimento do ensino. Com a última atualização, o novo PAR apresenta informações da Secretaria do Tesouro Nacional sobre os repasses do Fundeb efetivados nos últimos 12 meses. Além disso, a ferramenta também permite acompanhar a evolução das receitas e das despesas relacionadas à educação básica, bem como dos saldos acumulados de programas. O novo PAR reúne dados das principais fontes de financiamento da educação básica por meio de gráficos e tabelas e permite ainda que gestores educacionais, pesquisadores e cidadãos consultem os recursos destinados às redes de ensino e acompanhem a evolução das receitas ao longo do tempo. Todos esses dados podem ser consultados no painel de financiamento do novo Plano de Ações Articuladas, o novo PAR, disponível em novopar.mec.gov.br. Locução, Júlio César de Oliveira. Reportagem, Daniel Duarte.
18: Ministro do Meio Ambiente e Mudança do Clima, João Paulo Capobianco, retornou hoje a Manaus para acompanhar ações de combate aos incêndios florestais na Amazônia.
19: Após sobrevoar as áreas atingidas pelo fogo e reunir-se com autoridades locais, ele falou sobre a situação do estado e os próximos passos.
20: Nós podemos comemorar porque ainda temos uma situação grave, muito grave ainda muita fumaça, mas houve uma redução nos eventos de queimadas e incêndios. Portanto, nós temos um movimento positivo e há um indicativo de redução de novos focos. O novo passo agora é a investigação criminal. Nós vamos iniciar uma ação forte de investigação para identificar quem está operando esse conjunto enorme de incêndios e verificar se há uma organização por trás disso e vamos punir aqueles que foram identificados de forma exemplar para que não fique na região uma sensação de impunidade.
18: As ações são realizadas de forma integrada entre órgãos federais, estaduais e municipais para reduzir os impactos ambientais e proteger a população.
19: 330 brigadistas já foram mobilizados para atuar em apoio às equipes do IBAMA, do ICMBio e de outros órgãos federais.
18: Usar a força do futebol para combater a violência contra a mulher.
19: Com esse objetivo foi lançada a campanha Papo de Homem. No futebol, a violência não entra em campo.
21: Em dias de jogos de futebol, os casos de violência contra as mulheres aumentam 27%. Para enfrentar esse problema, o governo federal e a CBF, Confederação Brasileira de Futebol, lançaram a campanha Papo de Homem. No futebol, a violência não entra em campo. A iniciativa convoca a participação de torcedores e jogadores. No vídeo da campanha, estão reunidos jogadores presentes na convocação mais recente da seleção brasileira, como Vini Júnior.
22: No futebol, a violência não entra em campo.
21: E Rayan.
22: Violência contra as mulheres não tem disputa.
21: A peça foi exibida durante um amistoso entre Brasil e Argentina essa semana em Recife. A proposta da campanha é utilizar a força do futebol para conscientizar o público masculino quanto à prevenção e ao enfrentamento à violência contra mulheres. Foi o que disse o ministro do esporte, Paulo Henrique Cordeiro.
23: São homens, são atletas, são jogadores da seleção brasileira que estão falando de um prisma, estão falando de um lugar de homem. Porque a questão da violência contra a mulher não é um problema sobre as mulheres, mas é um problema sobre os homens. E o homem falando sobre isso impacta, eu tenho certeza, muito mais e pode contribuir decisivamente para que esse estado de coisa possa ser extinto de toda a nossa sociedade.
21: A mensagem também é para quem acha que bebida e raiva justificam uma agressão, alerta o torcedor Marco Polo.
24: De campo, cada um responde por seus atos, fora dele também.
21: A campanha também marca o lançamento do Plano Nacional do Legado Social e Esportivo da Copa do Mundo Feminina FIFA 2027, que estabelece 4 eixos para ampliar a participação de mulheres no futebol. Vale lembrar que mulheres em situação de violência podem buscar orientação e realizar denúncias pelo MIG 180. Em caso de emergência, devem ligar para o 190 da Polícia Militar. Reportagem Pablo Mundim.
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24: Outubro Rosa, mês de prevenção e conscientização sobre o câncer de mama.
25: E mulheres, fiquem de olho, os planos de saúde são obrigados a cobrir o exame de mamografia, mesmo em mulheres com menos de 40 anos.
24: A medida vale para os casos em que há indicação clínica para o exame.
25: O exame também é oferecido no SUS.
24: Ao tocar os seios, a geóloga e produtora audiovisual Laila Milani sentiu algo diferente. Ela procurou o médico e o diagnóstico foi de um nódulo benigno que precisava ser acompanhado. 6 meses depois, ao retornar para exames, descobriu que o nódulo havia evoluído para câncer de mama. Laila tinha 38 anos e nunca havia feito uma mamografia.
26: Eu não recebi nenhuma informação que abordasse esse assunto, no sentido de que a mamografia feita antes, né, poderia adiantar o meu caso, né, antecipar um diagnóstico, por exemplo.
24: Desde o começo do mês, os planos de saúde não podem mais negar a cobertura de mamografia digital para mulheres com menos de 40 anos que tenham indicação médica para a realização do exame. A mudança foi aprovada pela Agência Nacional de Saúde. Antes, os planos tinham obrigação de cobrir o exame somente para pacientes entre 40 e 69 anos. O presidente da ANS, o Adid Amor, destacou a importância da medida.
27: A partir de agora, deve ser considerada a necessidade clínica de cada paciente. O diagnóstico precoce salva vidas. Quanto mais cedo a doença é identificada, maiores são as chances de sucesso no tratamento e de melhores resultados para o paciente.
24: De acordo com o presidente da Sociedade Brasileira de Mastologia, Guilherme Novita, a mamografia é o melhor exame para a detecção precoce do câncer de mama. Segundo ele, a partir dos 40 anos, as mulheres devem fazer mamografia anualmente. Ele explica em quais casos a mamografia antes dos 40 anos é recomendada.
28: Existem pacientes que, por questões de risco, geralmente história familiar de câncer de mama ou ovário, ou história pessoal de câncer de mama ou lesões pré-cancerígenas, ou história de mutação genética, elas precisam fazer mamografia antes dos 40 anos.
24: Nas últimas décadas, o câncer de mama se manteve como o tipo de câncer mais frequente entre as brasileiras, com exceção do câncer de pele não melanoma. Segundo o Ministério da Saúde, hoje, a taxa estimada é de 66 novos casos por 100 mil mulheres. Reportagem Luana Karen.
29: O Ministério da Saúde apresenta a campanha com orientações sobre acesso a consultas, exames e cirurgias pelo SUS.
25: O conteúdo explica como buscar atendimento especializado e apresenta opções de atendimento pelo Sistema Único de Saúde.
3: A dona de casa, Vanusa da Conceição, moradora da Ceilândia, no Distrito Federal, conta que o filho, de 14 anos, deslocou o joelho enquanto jogava futebol e foi levado a uma unidade básica de saúde. Após o atendimento de emergência, ela conta como foi o processo para que o filho fizesse a ressonância e outros exames específicos.
5: Eu fui até o posto de saúde, a UBS, por volta de mais ou menos 7 dias, ele foi chamado para poder fazer a ressonância. Já peguei o resultado e agora retornarei ao médico que consultou ele.
3: Para orientar pessoas que precisam de avaliação, acompanhamento, exames ou procedimentos especializados, como Vanusa, o Ministério da Saúde lançou a campanha nacional de atendimento especializado, que reúne informações sobre como buscar consultas, exames e cirurgias pelo SUS. A iniciativa apresenta o passo a passo, desde a entrada da unidade básica de saúde até o atendimento especializado, é o que explica o diretor do Ministério da Saúde, Rodrigo Oliveira.
7: A gente tem duas grandes portas de entrada. Uma porta de entrada são as UPAs, os grandes hospitais de emergência, e também você pode buscar a unidade básica de saúde. É possível em vários locais, através do SUS digital, através do WhatsApp ou de outros aplicativos, você buscar atendimento.
3: Os pacientes do Sistema Único de Saúde têm diferentes possibilidades de atendimento. Para uma consulta, por exemplo, não precisam sair de casa. Eles têm à disposição a telesaúde, que permite a realização de teleconsultas e telediagnósticos. A população também pode ser encaminhada para o atendimento nas carretas de saúde, unidades móveis que oferecem serviços especializados em diferentes regiões do país. Essas unidades atendem prioritariamente onde há menor oferta de serviços especializados. Rodrigo Oliveira explica como os pacientes podem ser atendidos nas carretas.
7: Em geral, um paciente que busca uma unidade básica de saúde precisa de uma consulta especializada ou de um exame especializado, como tomografia, ele entra numa fila do município, da região ou do estado. A carreta, quando chega nessa região, ela se conecta a essa fila e faz essa fila andar mais rápido.
3: Outra opção de atendimento especializado pelo SUS é o encaminhamento de pacientes para hospitais privados e filantrópicos. Reportagem Cleide Lopes.
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8: Fique agora com o Minuto do TCU. Em seguida, as notícias do Poder Judiciário e do Congresso Nacional. Boa noite.
9: Boa noite, até amanhã.
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4: Você vai ouvir agora notícias do Poder Judiciário.
12: STF decide afastar a inclusão das perdas inflacionárias na correção monetária dos depósitos judiciais.
13: STM realiza seminário sobre a justiça militar e o Tribunal Penal Internacional.
12: Para o STJ, planos de saúde não são obrigados a custear medicamentos à base de canabidiol para tratamento domiciliar.
13: Boa noite, eu sou Marcela Luiz.
12: E eu sou Walter Lima.
13: O Supremo Tribunal Federal decidiu hoje afastar a inclusão dos expurgos inflacionários na correção monetária dos depósitos judiciais.
12: A corte entendeu que a atualização monetária deve observar índices previstos na legislação.
14: A discussão era para definir se os depósitos de ações judiciais da época dos planos econômicos Bresser, Verão, Collor 1 e 2 têm direito à mesma correção monetária aplicada à caderneta de poupança, chamada de expurgos inflacionários. Esses expurgos correspondem às diferenças de atualização decorrentes de períodos em que os índices utilizados para corrigir valores financeiros não acompanharam integralmente a inflação. No final, prevaleceu o entendimento de que a atualização dos valores deve observar os índices previstos na legislação, sem a incorporação de diferenças decorrentes dos planos econômicos.
13: O Superior Tribunal Militar realiza entre hoje e amanhã em Brasília o seminário Justiça Militar e o Tribunal Penal Internacional, o TPI.
12: O evento reúne especialistas para discutir temas relacionados à atuação no Tribunal Penal Internacional. Marcelo Della Libera.
15: O Tribunal Penal Internacional julga pessoas acusadas de genocídios, crimes contra a humanidade, crimes de guerra e crimes de agressão. O Prêmio Nobel da Paz este ano foi para a jurista Navi Pillay, que já integrou o TPI. A presidente do Superior Tribunal Militar, ministra Maria Elizabeth Teixeira Rocha, avalia com otimismo o trabalho do TPI ao longo de mais de 20 anos de existência.
16: Eu avalio com muito otimismo, porque o Tribunal Penal Internacional foi criado exatamente para que não houvesse a repetição dos tribunais que foram formados para julgar os delitos da Segunda Guerra Mundial. Isso eu acho que é extremamente promissor e garantista, porque dá ao mundo e à sociedade das nações, né, uma estabilidade jurídica para se dizer, né, em conflitos, aquilo que se pode e aquilo que não se pode fazer. Porque até uma guerra, que é o horror e a barbárie, tem de haver regras.
15: Entre hoje e amanhã, o STM promove o seminário Justiça Militar e o Tribunal Penal Internacional, desafios e perspectivas da implementação jurídica do TPI no Brasil. O evento conta com a transmissão ao vivo pelo canal oficial do Tribunal no YouTube.
13: Plano de saúde não é obrigado a custear medicamentos à base de canabidiol para uso domiciliar sem previsão legal ou contratual de cobertura.
12: A conclusão é do STJ. Fátima Uchoa.
17: A exceção à regra é nos casos expressamente previstos em leis ou normativas específicos. Assim, a mera autorização excepcional de importação concedida pela Anvisa não impõe ao plano de saúde a cobertura obrigatória de tratamento domiciliar com canabidiol. Esse julgamento na segunda sessão sob o regime da relevância da questão federal ocorreu em sessão virtual e é definitivo no âmbito do SPJ, pois os ministros reafirmaram jurisprudência consolidada na corte. A decisão passa a valer para processos semelhantes em todo o país. Vale destacar que essa é a primeira vez que o STJ usou a técnica de reafirmação sob regime da relevância da questão federal.
13: Dois dias de debate sobre sustentabilidade na Justiça do Trabalho.
12: Magistrados, servidores e especialistas vão discutir soluções para uma justiça trabalhista sustentável. Rafael Silva.
18: Entre os assuntos, eles vão falar sobre mudanças climáticas, gestão de resíduos sólidos, descarbonização e a inclusão socioprodutiva de catadores. Também estão em pauta as estratégias para a criação de planos de contingência socioambiental, além da apresentação de projetos desenvolvidos pelos próprios tribunais, o que ajuda a compartilhar boas práticas entre as unidades.
0: O debate reforça o papel das instituições públicas diante do desafio global de atingir o carbono zero.
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1: Uma boa noite.
2: E até amanhã.
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20: Eu sou Paula Groba.
21: E eu sou Humberto Pinheiro.
20: E estes são os destaques de hoje do Jornal do Senado, que começa agora.
21: Senado vota fim da escala 6-1 em primeiro e segundo turno ainda hoje, segundo o presidente Davi Alcolumbre.
20: PEC da segurança avança no Senado com maior integração e fim da saidinha para membros de facções.
21: Projeto garante às mulheres opção de viajar ao lado de outra passageira sem custo extra.
20: Boa noite.
21: Boa noite.
20: A PEC da Segurança Pública avançou no Senado e segue para votação em plenário. A proposta busca reforçar o combate ao crime organizado com ação direta do governo federal e maior integração entre as forças de segurança da União, dos estados e dos municípios.
21: O texto também prevê penas mais rigorosas para integrantes de facções criminosas, impõe o Sistema Único de Segurança Pública na Constituição e permite a criação de polícias municipais para o policiamento ostensivo e comunitário. A PEC foi concluída hoje na Comissão de Constituição e Justiça. Repórter Bruno Lourenço.
22: A Comissão de Constituição e Justiça aprovou a inclusão no texto constitucional do Sistema Único de Segurança Pública. A proposta de emenda à Constituição padroniza diretrizes nacionais e permite a criação de polícias comunitária e ostensiva pelas prefeituras. O relator, senador Rogério Carvalho, do PT de Sergipe, acredita que a grande inovação da PEC é colocar a União como agente atuante e corresponsável no enfrentamento direto ao crime organizado, em cooperação articulada com as polícias estaduais e locais.
23: Agora nós teremos o governo federal como integrante do Sistema Único de Segurança Pública e podendo agir conjuntamente e tendo responsabilidade no combate aos criminosos e no combate ao crime organizado em todo o país, de forma articulada e integrada, Polícia Civil, Polícia Militar.
22: Além da cooperação federativa, o texto prevê fontes de financiamento protegidas contra contingenciamentos orçamentários. Com a aprovação na CCJ, a PEC da Segurança Pública segue agora para análise do plenário do Senado, onde precisará passar por dois turnos de votação antes de poder seguir para a promulgação.
20: O senador Espiridião Amin, do PP de Santa Catarina, afirmou que a PEC da Segurança Pública merece atenção especial do governo e do Congresso Nacional. Ele defendeu que a proposta seja analisada ainda nesta legislatura pelos senadores.
21: Na avaliação de Amin, o aperfeiçoamento da proposta vai ajudar a garantir melhores condições de segurança à população brasileira.
26: Eu creio que deverá merecer de nós, ainda nesta legislatura, a urgência e o aperfeiçoamento necessário.
20: E mulheres poderão ter o direito de escolher viajar ao lado de outra mulher em aviões e ônibus, sem pagar nada a mais por isso.
21: É o que prevê um projeto que está na pauta da Comissão de Fiscalização e Controle e Defesa do Consumidor do Senado. A proposta garante essa opção no momento da compra da passagem. Repórter Pedro Pincer.
30: A Comissão de Transparência, Fiscalização e Controle está pronta para votar um projeto de lei que garante às mulheres que viajam sozinhas o direito de optar no ato da compra da passagem em transportes coletivos por assentos ao lado de outras mulheres. O texto já foi aprovado na Comissão de Direitos Humanos. O objetivo é evitar situações de violência durante o trajeto e limitar as situações de vulnerabilidade, além de consolidar o compromisso do Estado com a promoção de políticas de proteção às mulheres em todos os espaços. A autora do projeto, senadora Daniela Ribeiro, de Progressistas da Paraíba, destacou que o assento ao lado de outra mulher não terá custo extra para a passageira, nem para as empresas.
31: Essa iniciativa, ela visa prevenir casos de assédio, e a gente sabe também que previne violência, proporciona muito mais tranquilidade durante os deslocamentos. Comprovadamente, a vulnerabilidade das mulheres no transporte coletivo é uma realidade.
30: Se aprovada na comissão, a proposta só vai ao plenário caso seja apresentado recurso com esse objetivo.
20: Evitar erros médicos que podem custar a vida de crianças é o objetivo de um projeto que está na pauta da Comissão de Assuntos Sociais do Senado.
21: A proposta busca reforçar a segurança no atendimento infantil e prevenir tragédias como a do menino Benício, que morreu em Manaus após receber uma dose letal de adrenalina. A repórter Raíssa Abreu tem os detalhes.
3: O projeto do senador Eduardo Braga, do MDB do Amazonas, determina que os serviços de atendimento pediátrico tenham sempre um médico especialista. Também estão previstas regras para que os pais ou responsáveis pela criança recebam informações claras sobre seu estado de saúde e apoio psicossocial.
5: Para que o profissional não cometa erros e equívocos, como aconteceu recentemente no meu estado, com o garoto Benício, que ao chegar em um hospital supostamente de excelência no meu estado, e ao ser atendido no ambulatório, imagine Vossa Excelência que um profissional da saúde injetou adrenalina na veia de uma criança, o que levou, obviamente, a óbito esta criança.
3: A proposta recebeu o voto favorável da relatora, senadora Damaris Alves, do Republicanos do Distrito Federal. Se aprovada na Comissão de Assuntos Sociais, a proposta segue direto para a Câmara dos Deputados.
20: E a senadora Zenaide Maia, do PSD do Rio Grande do Norte, fez um apelo à paz e aos responsáveis para que vacinem as crianças. Médica, ela alertou para o risco de doenças como o sarampo voltarem a circular